0: Querido irmão Aldo, tenham saúde, vida e paz é o que eu lhes desejo. Amém.
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0: as notícias do governo federal que movimentaram o país no dia de hoje.
1: Olá, boa noite.
2: Boa noite para você que nos acompanha em todo o país.
1: Sexta-feira, 17 de julho de 2026.
2: E vamos aos destaques do dia na Voz do Brasil.
1: Empresas afetadas por tarifas impostas pelos Estados Unidos terão apoio do governo.
2: Apex prepara plano de abertura de novos mercados para exportadores afetados pelas tarifas. Luciana Colares, de Holanda.
3: No início de agosto, a Apex Brasil deve apresentar um plano de diversificação de mercados, especialmente para os exportadores impactados pelo tarifaço.
1: E ainda, Banco Nacional de Antígenos integra a estratégia brasileira de defesa agropecuária contra a aftosa.
2: A estrutura permite a produção emergencial de vacinas em prazo reduzido em caso de necessidade sanitária. Thaís de Araújo.
4: O banco integra a Estratégia Nacional de Preparação para Emergências Sanitárias, juntamente com ações permanentes de vigilância e monitoramento da sanidade animal.
1: E vamos falar também sobre o El Niño, que traz fortes chuvas no sul do país, ondas de calor e seca no norte.
2: Risco também de incêndios florestais, especialmente na Amazônia, no Cerrado e na Caatinga.
1: Para entender mais sobre os impactos para o Brasil, nós conversamos com o Gilvan Sampaio, do Instituto Nacional de Pesquisas Espaciais.
5: As previsões indicam que será um El Niño de forte intensidade, há muito forte intensidade, mas não há motivo para pânico. Nós temos que nos prepararmos para fazer com que os impactos sejam os menores possíveis.
2: Na apresentação da Voz do Brasil, Mariana Jungmann e Nazi Brum.
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2: Empresas afetadas pelas tarifas anunciadas pelos Estados Unidos vão ter apoio da Agência Brasileira de Promoção de Exportações para encontrar novos mercados.
1: Para isso, a Apex vai implementar um plano de 130 milhões de reais com foco na descoberta de novos parceiros comerciais.
2: A meta é chegar a países da União Europeia e países asiáticos.
3: A aplicação da tarifa de 25% sobre os produtos brasileiros, anunciada em 15 de julho, atinge 2.375 produtos. 7 bilhões e 200 milhões de dólares são impactados pelas novas tarifas. De acordo com a Agência Brasileira de Promoção de Exportações e Investimentos, o processo de busca por novos compradores internacionais vem sendo intensificado desde o ano passado, após as primeiras medidas tarifárias adotadas pelo mercado norte-americano. Atualmente, 72% das empresas brasileiras que vendem para os Estados Unidos já adotaram pelo menos mais um país de destino para as mercadorias. E já no início de agosto, a Apex Brasil deve apresentar um plano de diversificação de mercados, especialmente para os exportadores impactados pelo tarifaço, como detalha o presidente da Apex Brasil, Laudemir Miller.
6: Nós vamos anunciar um plano de 130 milhões em parceria com o setor privado, mas evidentemente que a implementação do acordo Mercosul-União Europeia, para que as empresas possam de fato aproveitar as oportunidades desse acordo, é um dos elementos centrais do nosso plano. Mas enfim, assim, importante são os setores, né?

0: mas pegando pesadamente a indústria, né? Então, o setor de móveis, o setor de cosméticos, o setor de plástico, o setor de calçados, enfim, esses setores que estão tendo esse impacto.
1: Vladimir Miller ressalta que outros destinos já estão mapeados, como os países da Ásia Central.
0: O mundo olha de um jeito diferente para o Brasil, de um país estável, um país democrático. Então, a gente está sendo demandado pelos países asiáticos. O Brasil abriu, até semana retrasada, 651 mercados. Então, imagina a oportunidade que nós temos.
1: O impacto das novas tarifas anunciadas pelos Estados Unidos varia de acordo com o setor e a região. São Paulo registra o maior impacto em valor absoluto, 3 bilhões de dólares. Já Santa Catarina tem o maior impacto proporcional, com 68% das exportações afetadas. Outra região afetada é o Paraná, estado que concentra 70% das exportações brasileiras de madeira para a construção civil americana. Reportagem Luciana Colares, de Holanda.
2: O Brasil conta com o primeiro Banco Nacional de Antígenos para a resposta emergencial à febre aftosa.
3: A estrutura foi desenvolvida em parceria entre o Ministério da Agricultura e Pecuária, o Instituto de Tecnologia do Paraná e empresa privada.
4: O Banco Nacional de Antígenos integra a Estratégia Brasileira de Preparação para Eventuais Emergências Sanitárias relacionadas à febre aftosa e para manutenção da segurança sanitária da pecuária. A estrutura foi desenvolvida em parceria entre o Ministério da Agricultura e Pecuária, o Instituto de Tecnologia do Paraná e a empresa Biogênesis Bagó. A parceria foi formalizada nesta sexta-feira em Garim, na Argentina. O ministro da Agricultura e Pecuária, André de Paula, falou sobre a parceria.
5: Porque esse é um laboratório reconhecido internacionalmente e ele nos empresta a credibilidade que chega com isso. Esse também é um laboratório que atende a grandes mercados, a exemplo do que ocorre conosco.
4: O Banco Nacional de Antígenos mantém armazenados em condições de alta segurança antígenos dos sorotipos de interesse para o Brasil. Em caso de emergência sanitária, esse material permite iniciar a produção de vacinas em menor prazo, sem depender de fornecimento externo. O Brasil possui reconhecimento internacional como país livre de febre aftosa sem vacinação. O banco integra a Estratégia Nacional de Preparação para Emergências Sanitárias, juntamente com ações permanentes de vigilância e monitoramento da sanidade animal. Reportagem Thaís de Araújo.
2: Atenção, estudantes que se inscreveram no processo seletivo do programa Universidade para Todos, o ProUni.
3: O resultado da primeira chamada para o segundo semestre de 2026 já está disponível.
2: Os candidatos pré-selecionados têm até o dia 24 de julho para comprovar informações da inscrição junto às instituições de ensino.
6: O processo seletivo do programa Universidade para Todos, o ProUni, recebeu cerca de 530 mil inscrições para o segundo semestre de 2026. Ao todo, mais de 1 milhão e 100 mil estudantes participaram das duas edições do programa neste ano. Cada participante teve a opção de selecionar até duas opções de curso, instituição e turno, conforme as regras do edital. As bolsas integrais cobrem 100% do valor da mensalidade, enquanto as parciais correspondem a 50%. Os cursos com mais inscritos nesta etapa foram Medicina, Direito e Psicologia. Criado em 2004, o ProUni oferece bolsas de estudo em cursos de graduação e sequenciais de formação específica em instituições privadas de educação superior. Para a classificação dos candidatos, o programa utiliza as notas obtidas no Exame Nacional do Ensino Médio, o Enem. Em 2026, os dois processos seletivos somaram mais de 2 milhões de inscrições, realizadas por cerca de 1 milhão e 100 mil candidatos. O resultado da primeira chamada do ProUni já está disponível. Os candidatos pré-selecionados têm até 24 de julho para comprovar as informações da inscrição junto à instituição de ensino e apresentar a documentação exigida. O cronograma prevê a divulgação da segunda chamada em 5 de agosto. O resultado desta etapa será divulgado em 1 de setembro. Saiba mais em acessounico.mec.gov.br/ProUni. Reportagem Edinaldo Júnior.
3: E as inscrições para a formação continuada de escolas de tempo integral foram prorrogadas até o dia 24 de julho.
2: O curso é destinado a gestores escolares e coordenadores pedagógicos de instituições que ofertam essa modalidade de ensino.
3: Nos estados, no Distrito Federal e em municípios de maior porte, também podem se inscrever profissionais das redes de ensino que atuarão como multiplicadores na formação.
2: As orientações sobre a etapa das inscrições estão disponíveis na página de documentos do Ministério da Educação, no portal gov.br/mec.
3: O Ministério do Meio Ambiente e Mudança do Clima apresentou as projeções mais recentes para o fenômeno El Niño após a reunião técnica de monitoramento climático realizada esta semana.
2: O cenário prevê redução das chuvas em parte das regiões norte e centro-oeste e temperaturas acima da média em grande parte do país.
3: E também aumento do risco de incêndios florestais, especialmente na Amazônia, no Cerrado e na Caatinga.
2: Já para a região sul, a previsão é de chuvas acima da média.
3: Os efeitos do fenômeno climático devem se intensificar a partir de agosto, mas serão mais sentidos no fim deste ano, segundo o pesquisador Gilvan Sampaio, do Instituto Nacional de Pesquisas Espaciais, o INPE.
2: Eu conversei mais cedo com ele para saber mais sobre o que esperar do El Niño e como tem sido feito o monitoramento dele pelos órgãos técnicos do governo federal. Acompanhe. Doutor Gilvan Sampaio, é um prazer para a gente ter o senhor com a gente aqui na Voz do Brasil. Vamos começar falando dessas perspectivas para o El Niño esse ano? A gente deve começar a sentir os efeitos mais graves a partir da semana que vem? Como é que tá as previsões de chuvas intensas aí, especialmente para o sul do Brasil?
7: Bom, nós temos aí os impactos do El Niño, eles são gradativos ao longo dos próximos meses. Os primeiros impactos nós começamos a observar ao longo das próximas semanas. E nesse segundo semestre de 2026, o primeiro principal impacto está relacionado às chuvas no sul do Brasil, principalmente Rio Grande do Sul e Santa Catarina. Então há a tendência de chuvas mais volumosas, alguns períodos com chuvas intensas, mesmo porque o auge do fenômeno El Niño se dá normalmente no mês de dezembro. Então, entre novembro e janeiro, né, nós teremos o auge do fenômeno, que é quando nós observamos os principais impactos. Isso em relação às chuvas. Em relação à temperatura, aí sim, todo o Brasil, nós devemos ter, a partir do final do inverno e depois da primavera e verão, períodos com temperaturas mais altas do que a média histórica e, ao longo, principalmente da primavera e verão, alguns períodos com ondas de calor.
2: Pois é, eu ia até perguntar isso para o senhor, até o fim do ano, como é que eram as perspectivas, né? O senhor falou das chuvas mais intensas que devem começar no sul do Brasil e a seca, doutor Gilvan, a gente deve esperar também alguma seca atípica, em que regiões, como é que deve acontecer?
7: Em relação às secas, aí é mais no norte do Brasil, norte e leste da Amazônia e norte da região nordeste, onde ocorrem os impactos do El Niño, em relação às secas, né? Ou chuvas abaixo da média. Só que esses impactos, diferente do que acontece no sul, que os impactos são a partir de agora, nós esperamos os impactos mais para o final do ano, começo do ano que vem. Né? Principalmente no norte e no leste da Amazônia, né? Nós devemos ter, a partir do final da primavera, déficits de chuvas. Não dá para qualificar ainda exatamente a severidade desse déficit de chuvas. Nós vamos tentar qualificar isso ao longo dos próximos meses. E no norte da região nordeste, que é a região semiárida, aí sim é somente em 2027, né? Porque o período chuvoso principal daquela região é de fevereiro a maio. Ela tem uma componente também associada ao Oceano Atlântico, então nós devemos aguardar mais para o final do ano para avaliar a possibilidade de secas no norte da região nordeste.
2: E aqui na região centro-oeste, alguma questão em especial?
7: O principal impacto do El Niño na região central do Brasil, que inclui a região centro-oeste, a região sudeste, o sul da região amazônica e o sul da região nordeste, é o aumento das temperaturas, né? Não tem um impacto no volume de chuvas o El Niño nessas regiões, nessa região central. Portanto, o que tem que se prestar atenção nesse momento? Nós estamos no período seco da região, Essa região central do Brasil, período seco, normalmente se estende até meados de outubro, que é quando começam chuvas mais frequentes e regulares, com temperaturas altas, período seco. Então isso faz com que a vegetação possa ficar mais seca, e aí a atenção maior é justamente com as queimadas, né? Porque com a vegetação mais seca, temperaturas mais altas, o potencial para a ocorrência de queimadas aumenta. Então esse é um ponto de atenção para os próximos meses na região central do Brasil.
2: Agora, o Instituto Nacional de Pesquisas Espaciais, o INPE, onde o senhor, inclusive, é pesquisador, está atuando com diversos órgãos federais no monitoramento do clima, justamente para a preparação de todos esses eventos que o senhor mencionou agora. A partir daí foi lançada uma plataforma, né, doutor Gilvan? Queria que o senhor falasse para a gente como é que funciona esse trabalho, quais são os órgãos envolvidos.
7: Nós fizemos um trabalho, porque o que acontece? Quando ocorre um fenômeno como El Niño, existem muitas fake news, né? Então nós juntamos os órgãos principais que monitoram o clima e meio ambiente no Brasil, que são o INPE, através do Centro de Previsão de Tempo e Estudos Climáticos, que é a instituição a qual pertenço, o Instituto Nacional de Meteorologia, a Defesa Civil Nacional, a Agência Nacional de Águas, o Serviço Geológico do Brasil e o CEMADEM. Então essas seis instituições, elas publicaram agora no mês de junho uma nota técnica, né, chamado Painel El Niño, onde nesse Painel El Niño nós avaliamos justamente a situação atual e como é que o que nós esperamos para os diversos setores, por exemplo, a agricultura, para a defesa civil, a questão de desastres, a questão de águas, ao longo dos próximos meses. Esse Painel El Niño vai ser renovado a cada mês, e essa é uma informação que vai auxiliar não somente a população, mas também os diversos setores e também os tomadores de decisão.
2: Principalmente aí as autoridades estaduais, municipais também, né, que vão poder se precaver de maneira mais específica, né?
7: Exatamente, porque existe inclusive algumas pessoas falando alguns termos até coloquiais do tipo, olha, vai ser um El Niño Godzilla. As previsões indicam que será um El Niño de forte intensidade, a muito forte intensidade, mas não há motivo para pânico. Nós temos que, obviamente, nos prepararmos para os impactos do El Niño. Os principais impactos do El Niño nós já sabemos, e aí acompanhar ao longo dos próximas semanas e meses, como é que será a evolução desse fenômeno para fazer com que os impactos sejam os menores possíveis.
2: O senhor tocou num ponto interessante aí, porque, de fato, o senhor até mencionou antes, né, existem muitas fake news, existe também algumas equiparações que são um pouco equivocadas que as pessoas fazem. Eu ouvi recentemente que era um furacão, que o El Niño era um furacão. E são eventos climáticos diferentes, né? Eu gostaria que o senhor ajudasse também um pouco aqui a explicar essa diferença, inclusive, de preparação, se fosse eventualmente um furacão, é diferente do que a gente vai viver com o El Niño. Se é necessário as pessoas fazerem, por exemplo, provisionamentos, estoque de comida, porque pode ter inundações ou secas extremas que falte comida. A gente vive uma situação nesse sentido. Qual é a diferença?
7: Não. O El Niño é um fenômeno que nós já sabemos quais são os impactos. Os impactos vão ocorrendo dependendo da região. Por exemplo, no sul do Brasil, nós sabemos que há a tendência de chuvas volumosas e chuvas intensas, né? Então, por exemplo, dizer que vai acontecer novamente um episódio como aquele de 2024 no Rio Grande do Sul, não dá para dizer com tanta antecedência. Mas existe a possibilidade dele ocorrer? Existe a possibilidade. Quando é que nós conseguimos prever? Nós conseguimos prever isso com no máximo aí 15 dias de antecedência, né? Aquele episódio, por exemplo, de 2024, ele começou no comecinho de maio, final de abril, comecinho de maio. Os modelos meteorológicos, já na segunda quinzena de abril, indicavam um volume de chuvas muito expressivo para o Rio Grande do Sul. É óbvio que os modelos não conseguem dizer exatamente o volume que ocorreu, e foi um volume realmente muito extremo, né? Então não há essa questão da população fazer estoques de alimentos ou qualquer que seja o pânico associado. É claro que nós temos que nos preparar para os eventos extremos. Então, no caso de chuvas, tem que haver toda uma preparação, por exemplo, do poder público com limpeza de galerias, né? Eventualmente revisar sistemas de comportas, etc. No caso de secas, tem que haver toda uma preparação por conta da questão da água, né? Não é o momento de desperdiçar água, e aí eu estou falando do norte, do leste da Amazônia, do norte da região nordeste. Então tem que haver toda a preparação para poupar ao máximo a água. Haja visto que o El Niño traz esse déficit de chuvas nessas regiões. Então é esse tipo de preparação. Agora, tem que haver uma preparação não só do cidadão, mas também do poder público, das instituições e todo o trabalho que tem que ser feito em função dos impactos do El Niño. O furacão, quando ocorre, é um evento muito extremo que ocorre num horizonte de horas, há poucos dias, né? O que dá para comparar são as chuvas intensas que deverão ocorrer no Rio Grande do Sul e Santa Catarina principalmente. Então é tomar cuidado em relação a esses episódios extremos no Rio Grande do Sul ao longo dos próximos meses.
2: Muito bem, nós conversamos com o Gilvan Sampaio, pesquisador do Instituto Nacional de Pesquisas Espaciais, o INPE. Muito obrigada, pesquisador, pela sua entrevista aqui à Voz do Brasil.
7: Muito obrigado.
3: A Defesa Civil Nacional reconheceu hoje a situação de emergência em mais de 23 cidades atingidas por desastres.
2: Entre as cidades contempladas, há municípios que enfrentam a estiagem e a seca, enquanto outros foram atingidos por fortes chuvas.
3: As cidades ficam nos estados da Bahia, Ceará, Minas Gerais, Paraíba, Paraná, Pernambuco, Rio Grande do Norte, Rio Grande do Sul e Santa Catarina.
2: Cidades com o reconhecimento federal de situação de emergência ou estado de calamidade pública podem solicitar apoio financeiro por meio do sistema integrado de informações sobre desastres.
3: O período de seca em várias regiões do Brasil traz o surgimento de praias de água doce, que viram pontos de lazer e comércio.
2: Mas você sabia que para realizar eventos ou montar estruturas nesses locais é preciso autorização do governo federal?
3: Quem traz os detalhes sobre essas regras é Uriel Ricardo.
8: No Brasil, existem praias que se formam temporariamente durante alguns meses do ano. Você já ouviu falar sobre as praias fluviais ou praias de água doce? Elas surgem quando a estiagem reduz o nível dos rios e expõe bancos de areia e trechos das margens, que passam a receber visitantes, estruturas de lazer, eventos e atividades comerciais. Quando essas praias estão localizadas em rios federais, a instalação de estruturas, eventos, atividades econômicas e outros tipos de intervenções dependem de autorização do governo federal. Os rios federais são aqueles que atravessam mais de um estado e as áreas banhadas por eles são patrimônio da União. Por isso, é necessário ter permissão de uso para explorar esses espaços, conforme explica André Luiz Nunes, coordenador-geral de gestão de territórios costeiros e marginais da Secretaria de Patrimônio da União, a SPU.
9: A permissão de uso serve para eventos de curta duração, de natureza recreativa, esportiva, cultural e religiosa. Então, para qualquer uso privativo dessas áreas, tem que ser autorizado pela União, né? E além de outras licenças lá, não dispensa licença ambiental, licença do município.
8: As orientações sobre a permissão de uso se aplicam a qualquer praia formada em rios federais, especialmente nos estados de Tocantins, Goiás, Pará, Amazonas, Mato Grosso do Sul, Maranhão, Amapá e Mato Grosso. No Tocantins, por exemplo, há a formação de praias sazonais em Porto Nacional, Luzimangues e várias outras cidades. A capital do estado, Palmas, também conta com praias como a Graciosa, a Praia do Prata e a Praia do Caju. A permissão de uso pode ser solicitada por municípios, pessoas físicas ou empresas. No caso de particulares, também é necessário ter as devidas licenças locais. Mas atenção, a autorização só vale para eventos de curta duração, como detalha André Luiz Nunes.
9: A permissão de uso para eventos de curta duração de até 90 dias, incluída a construção e a desocupação da área, ou tu pode, querendo lá, sendo necessário, prorrogar isso por mais 90 dias.
8: Quem pretende solicitar a permissão de uso pode procurar a Superintendência do Patrimônio da União no respectivo estado. Os formulários estão disponíveis na página da SPU no portal gov.br. Também é possível obter informações pelo telefone 0800 978 9005. O canal recebe ainda comunicações sobre restrições de acesso às praias, ocupação irregular, acúmulo de lixo e problemas ambientais ou sanitários. Para quem pretende aproveitar as praias fluviais, a orientação é colaborar com a preservação desses espaços, descartar o lixo nos locais adequados, respeitar a sinalização, evitar fogueiras e preservar a fauna e a vegetação local. Reportagem Uriel Ricardo.
2: Desde o início da semana, a ANP, Agência Nacional de Petróleo, Gás Natural e Biocombustíveis, realizou 268 ações com foco no combate a preços abusivos de combustíveis em 14 estados.
3: Foram aplicados 14 autos de infração por não cumprimento de envio de documentos para avaliação dos preços.
2: Isso porque nessas ações a agência também coleta informações a partir das notas fiscais fornecidas pelos postos de aquisição dos combustíveis.
3: Esses dados são analisados pela ANP e, em casos de caracterização de preços abusivos, podem ser geradas autuações, processos administrativos e multas.
2: O valor das multas varia de 50 mil a 500 milhões de reais, dependendo da gravidade do caso.
3: Lembrando que denúncias sobre irregularidades no mercado de combustíveis podem ser enviadas à ANP por meio do telefone 0800 970 0267.
2: Essas foram as notícias do Governo Federal.
3: Uma realização da Secretaria de Comunicação Social da Presidência da República.
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3: Fique agora com as notícias do Poder Judiciário e do Congresso Nacional. Uma boa noite e um bom fim de semana.
2: A gente volta segunda-feira. Boa noite.
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12: Conselho Nacional de Justiça está com inscrições abertas para o Prêmio Pena Justa de Jornalismo e Comunicação.
13: Paciente ressarcido por erro em cirurgia odontológica não pode exigir também o custeio de nova operação.
12: Justiça determina que o Hospital Público em Belém, no Pará, retome atendimento à pessoa com autismo.
13: Boa noite, eu sou Marcela Luiza.
12: E eu sou Walter Lima.
13: Estão abertas até 17 de agosto as inscrições para a primeira edição do Prêmio Pena Justa CNJ de Jornalismo e Comunicação.
12: A iniciativa reconhece trabalhos que contribuam para ampliar o debate sobre o sistema penal brasileiro. Marcelo Della Libera.
14: O plano foi criado após o Supremo Tribunal Federal reconhecer em 2023 que o sistema prisional brasileiro vive um estado cenário. A Corte determinou a elaboração de um plano nacional para reorganizar a execução penal, coordenado pelo CNJ. Quem explica é Luiz Lanfred, coordenador do Departamento de Monitoramento e Fiscalização do Sistema Carcerário e do Sistema de Execução de Medidas Socioeducativas do CNJ.
15: Então, assinou ao Poder Judiciário, ao Poder Executivo, à Academia, às instâncias da sociedade civil que se reunissem e pudessem, então, chegar a um consenso sobre ações que pudessem ressignificar esse sistema prisional.
14: O prêmio contempla produções em texto, áudio, vídeo e fotografia. As inscrições são gratuitas e seguem abertas até as 23 horas e 59 minutos do dia 17 de agosto. O regulamento do plano está disponível no site fazendojustiça.org.br.
13: Paciente pode receber de volta valor pago e indenização por danos morais e estéticos no caso de erro em cirurgia odontológica.
12: Mas, segundo o STJ, se escolhe desfazer o contrato e obter a restituição, não pode exigir também que os profissionais paguem outra cirurgia feita por terceiro. Fátima Uchoa.
16: Em ação de reparação por danos materiais, morais e estéticos, um paciente afirmou ter ficado com assimetria facial após cirurgia odontológica. O Tribunal de Justiça do Rio de Janeiro reformou a sentença e condenou os profissionais a restituírem o valor gasto no procedimento, custear nova cirurgia reparadora e pagar indenização por danos morais e estéticos. A terceira turma do STJ afastou a obrigação de os dentistas pagarem a nova cirurgia, mas manteve os demais pontos. Segundo a relatora ministra Nancy Andrighi, acumular os pedidos de restituição do valor pago pela primeira cirurgia e o custeio de uma nova geraria enriquecimento sem causa, o que é proibido por lei.
13: TST garante direitos de radialista a uma diretora de imagem que trabalhava em uma instituição de ensino à distância em Londrina, no Paraná.
12: A decisão reforça a proteção dos direitos da categoria. Mila Amaral.
17: A decisão foi da terceira turma do TST. O colegiado entendeu que, mesmo sem ser uma emissora de rádio ou TV, a faculdade usava a transmissão ao vivo pela internet e via satélite. Por isso, a profissional deve ser enquadrada assim como radialista. Com o reconhecimento, ela terá direito à jornada de 6 horas diárias e ao pagamento de horas extras, além de adicional por acúmulo de função. O relator do caso, o ministro Alberto Balazeiro, reforçou na decisão que a lei protege quem exerce funções típicas de radialista, independente da atividade

0: principal da empresa.
1: Justiça determina que o hospital público em Belém, no Pará, retome atendimento a pessoas com autismo.
2: O hospital tem 30 dias para regularizar o atendimento, sob pena de multa diária de R$10 mil. Sabrina Menezes.
3: De acordo com o Ministério Público Federal, o Hospital Betina Ferro paralisou o atendimento de pacientes com autismo que não possuem também outras comorbidades ou doenças raras. Além disso, a unidade de saúde também está recusando novos pacientes com o transtorno do espectro autista enviados pela regulação municipal. Na decisão, a Justiça acolheu os argumentos do MPF de que a restrição viola os princípios da universalidade, integralidade e equidade do Sistema Único de Saúde e os direitos das pessoas com deficiência.
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1: Uma boa noite.
2: Bom fim de semana e até segunda-feira.
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6: Eu sou Paula Groba.
7: E eu sou Ricardo Nakaoka.
6: E estes são os destaques de hoje do Jornal do Senado, que começa agora.
7: Sugestão popular que destina fundo eleitoral a calamidades públicas vira projeto.
6: Regularização de lotes de igrejas pode ser simplificada.
7: Senado terá esforço concentrado em agosto e setembro.
6: Boa noite.
7: Boa noite.
6: Uma sugestão apresentada por um cidadão pode mudar o destino de parte dos recursos dos fundos eleitoral e partidário.
7: A Comissão de Direitos Humanos aprovou a proposta que autoriza o uso desse dinheiro em ações de enfrentamento a calamidades públicas. Os detalhes com Patrícia Oliveira.
8: Os partidos políticos poderão renunciar aos recursos totais ou parciais do fundo partidário ou do Fundo Especial de Financiamento de Campanha e direcionar esse dinheiro ao Tesouro para custear despesas em situações de calamidade, como enchentes, deslizamentos ou outras emergências reconhecidas pelo poder público. A sugestão é de um cidadão de Santa Catarina que recebeu mais de 20 mil apoios online e foi aprovada na Comissão de Direitos Humanos. A ideia surgiu em 2020, durante a pandemia de Covid-19, e defendia o uso desses recursos para reforçar os gastos com a saúde. Como a emergência sanitária já terminou, o relator senador Márcio Bittar, do PL do Acre, adaptou a proposta. O relatório, lido pelo senador astronauta Marcos Pontes, do PL de São Paulo, cria uma regra permanente para todas as situações de crise, evitando que seja necessário aprovar uma nova lei sempre que ocorrer uma calamidade.
9: E fortalecer a resposta ao poder público a emergências de natureza sanitária, econômica, social e ambiental.
8: Com a aprovação, a sugestão legislativa vira projeto de lei e segue para a análise das comissões e do plenário do Senado.
6: A Comissão de Segurança Pública aprovou uma iniciativa que aumenta as penas para crimes de furto, roubo de câmeras de vigilância e sistemas de monitoramento eletrônico.
7: A proposta, que seguiu para a Comissão de Constituição e Justiça, também pune a receptação e a interrupção de serviços de vídeo monitoramento remoto. Repórter Bruno Lourenço.
10: O relator, senador Wilder Moraes, do PL de Goiás, defendeu a necessidade de endurecer a resposta penal para esse crime em virtude das consequências sofridas pela população.
11: As câmeras de vigilância utilizadas por empresas privadas geralmente possuem infraestruturas conectadas à rede elétrica, sistema de armazenamento em nuvens e comunicação de dados em tempo real. Quando subtraídas, além da perda material, há comprometimento imediato na integridade dos dados coletados, da continuidade continuidade do serviço de segurança e da resposta à ocorrência por elas registrada.
10: De acordo com o projeto de lei aprovado na Comissão de Segurança Pública, o furto de câmeras ou itens de monitoramento eletrônico instalados em vias públicas ou áreas privadas com acesso ao público passará a ser punido com reclusão de 2 a 8 anos e multa. O texto estabelece ainda que quem receptar esses aparelhos, sabendo de sua origem criminosa, terá a punição em dobro. A proposta também pune quem sabota ou interrompe os serviços de vídeo monitoramento remoto de forma intencional.
6: E a Comissão de Constituição e Justiça pode votar o projeto que trata da simplificação da regularização de lotes de igrejas.
7: Pelo texto, essas instituições poderão ter seus lotes regularizados por meio do REURB, o programa que regulariza assentamentos urbanos informais. Mais informações na reportagem de César Mendes.
0: Enviado à análise da CCJ, o projeto do deputado Dr. Jaziel, do PL do Ceará, permite que instituições religiosas, de assistência social e entidades sem fins lucrativos façam uso de procedimento simplificado para obter o título de propriedade de terrenos públicos ou privados. Instituído por lei em 2017, a ferramenta, chamada de REURB, é uma política pública voltada à regularização de áreas urbanas ocupadas informalmente, permitindo que alguns tipos de ocupantes tenham acesso ao título de propriedade, a serviços públicos essenciais e à segurança jurídica do proprietário. Relatora da proposta na Comissão de Assuntos Sociais, a senadora Damares Alves, do Republicanos do Distrito Federal, disse que muitas dessas entidades ocupam áreas consolidadas há anos, mas a falta de documentação dificulta os investimentos e a continuidade dos serviços prestados à população.
12: A regularização fundiária constitui um importante instrumento de promoção da segurança jurídica, da ordenação territorial e da função social da propriedade. Desde a edição da Lei 13.465 de 2017, o ordenamento jurídico passou a contar com mecanismos mais ágeis para enfrentar situações consolidadas de informalidade urbana, conciliando o direito à moradia, a segurança das relações jurídicas e o planejamento da cidade. Nesse contexto, revela-se oportuno o aperfeiçoamento contínuo dos instrumentos previstos na legislação.
0: O texto inova ao prever que a regularização seja feita para um único imóvel isolado, sem a necessidade de abranger os lotes vizinhos, além de permitir que técnicos industriais e agrícolas validem as informações técnicas do processo, de forma a agilizar o trabalho nos cartórios.
6: E o Senado Federal terá 2 semanas de esforço concentrado em agosto e setembro. O presidente do Senado, Davi Alcolumbre, anunciou a medida e informou que as atividades serão concentradas entre os dias 10 e 14 de agosto e 31 de agosto e 3 de setembro.
7: Alcolumbre enfatizou que é fundamental que o Senado Federal, a Câmara dos Deputados e o Congresso Nacional se organizem para conciliar as deliberações legislativas necessárias durante o processo eleitoral. Ele ressaltou ainda que a iniciativa foi acordada com o presidente da Câmara dos Deputados, Hugo Mota, e que a intenção é garantir a aprovação de propostas pelas duas casas legislativas na mesma semana.
13: Que o calendário é exatamente o mesmo que será adotado pela Câmara dos Deputados, permitindo que o Congresso Nacional funcione em plenitude e de modo eficiente e harmônico neste período eleitoral.
6: As férias de julho oferecem uma oportunidade para conhecer de perto o Congresso Nacional e, desta vez, de forma diferente.
7: O programa Visite o Congresso preparou uma programação especial entre os dias 18 de julho e 2 de agosto, com experiências imersivas, apresentações teatrais e atividades educativas para crianças e adultos. Os detalhes na reportagem de Yasmin Rodrigues.
14: Durante as férias de julho, o Congresso Nacional prepara uma programação especial para receber cidadãos de todo o país. Entre os dias 18 de julho e 2 de agosto, o programa Visite o Congresso funcionará todos os dias da semana, com visitas gratuitas e sem necessidade de agendamento. Em entrevista à Rádio Senado, Fábio Duarte, coordenador de visitação do Senado Federal, listou as novidades que o público vai encontrar nesse período.
15: O visitante terá a possibilidade de conhecer uma apresentação teatral em homenagem aos 200 anos da Câmara dos Deputados e do Senado Federal. Essa apresentação teatral acontece em espaços diferentes do roteiro e apresenta personagens históricos. Além disso, temos o Visita 360, que é uma experiência imersiva que usa óculos de realidade virtual. A gente tem a apresentação do filme Eunice, a primeira senadora. Teremos também programação infantil com atividades lúdicas no espaço plenarinho que acontece no Salão Negro do Congresso Nacional.
14: A programação completa com os horários e as atividades específicas está disponível para consulta em senado.leg.br/visitação, sem cedilha e sem o tio.
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7: Com edição de Paula Groba e trabalhos técnicos de João Lira, o Jornal do Senado fica por aqui. Acompanhe agora as notícias do Tribunal de Contas da União e da Câmara dos Deputados. Boa noite.
6: Boa noite e um bom fim de semana.
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17: O Tribunal de Contas da União lançou um novo portal para ampliar a transparência sobre o uso da inteligência artificial no setor público. A plataforma mostra como o TCU utiliza essa tecnologia em auditorias, atividades internas e serviços prestados à sociedade. O site reúne informações sobre as ferramentas de inteligência artificial em uso, os resultados alcançados e as regras adotadas para garantir o uso responsável da tecnologia. Também apresenta medidas de segurança, governança e proteção de dados. O objetivo é compartilhar experiências, estimular boas práticas e apoiar outros órgãos públicos a usarem a tecnologia com transparência, ética e responsabilidade. O portal é aberto ao público e pode ser consultado por gestores, pesquisadores, estudantes e qualquer cidadão interessado. Saiba mais em tcu.gov.br.
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18: Câmara aprova medidas provisórias com verba para emergência climática.
19: Mota anuncia acordo com o governo sobre dívidas dos produtores rurais.
18: Parlamentares autorizam o uso de elementos tradicionais em fotos oficiais.
19: Plenário suspende prescrição de pena para condenado que estiver foragido.
18: Boa noite. A Câmara aprovou a suspensão da prescrição da pena para condenados que estiverem foragidos.
19: Atualmente, se o condenado não voltar para a cadeia, existe o risco de o prazo de punição acabar sem que ele termine de cumprir a pena. A reportagem é de Daniele Lessa.
20: O plenário da Câmara aprovou o projeto que suspende a contagem do tempo de prescrição da pena de um crime no período em que o condenado estiver foragido ou quando tiver a liberdade condicional revogada. Prescrição é quando o Estado perde o poder de punir o condenado e o prazo para isso varia de acordo com o crime cometido. Hoje, quando o condenado foge, o prazo para prescrição continua a ser contado normalmente e só zera quando ele é recapturado. Se o condenado não voltar para a cadeia, existe o risco de o prazo de punição acabar. O projeto, apresentado pelo deputado Kim Kataguiri, do Missão de São Paulo, altera o Código Penal para deixar claro que o prazo para prescrição deixa de ser contado enquanto o condenado estiver foragido. Para justificar a proposta, ele argumentou que hoje a lei premia quem afronta a justiça e penaliza o detento que cumpre integralmente sua pena.
21: O que a gente está fazendo agora é uma coisa muito simples. Você foi condenado, você fugiu, você perdeu o direito à prescrição. O crime não vai prescrever enquanto você tiver foragido, que é o óbvio, senão você está premiando, você está estimulando o sujeito a fugir, porque se ele for competente na sua fuga, não for pego num determinado período de tempo, que vai depender do crime que ele cometeu, ele pode voltar como se nada tivesse acontecido.
20: O projeto recebeu parecer favorável do relator, deputado Alberto Fraga, do PL do Distrito Federal. Ele argumentou que a proposta corrige uma distorção ao impedir que a fuga seja usada como caminho para escapar do cumprimento da pena. A deputada Adriana Ventura, do Novo de São Paulo, disse que o texto aprovado torna o cumprimento da pena mais eficaz.
22: Que a partir do momento que esse projeto impede que a fuga de condenados gere benefício indireto, né, decorrente de decurso de tempo, e reforça a efetividade da execução penal.
20: A mesma regra valerá no caso de revogação da liberdade condicional, que acontece quando a pessoa condenada recebe autorização para cumprir o restante da pena em liberdade. Se o benefício for revogado, a prescrição também ficará suspensa até a captura ou a reapresentação do condenado. O projeto que suspende a contagem do tempo de prescrição de um crime no período em que o condenado estiver foragido ou perder a liberdade condicional agora será analisado no Senado. Da Rádio Câmara de Brasília, com informações de Antônio Vital, Daniele Lessa.
1: Segurança Pública.
18: Chico Alencar, do PSOL do Rio de Janeiro, parabeniza a Polícia Federal pelo indiciamento de 48 suspeitos de envolvimento em fraudes contra aposentados no INSS. Na opinião do deputado, as investigações revelaram uma atuação isenta e profunda da instituição.
19: Chico Alencar repudia o uso de falsas entidades rurais para aplicar golpes e desviar recursos públicos destinados à Previdência. O parlamentar também celebra a devolução de mais de 3 bilhões de reais aos aposentados lesados.
18: Kim Kataguiri, do Missão de São Paulo, critica projeto que criminaliza a misoginia. O deputado acredita que a proposta confunde o enfrentamento à violência contra mulheres com gírias e piadas usadas por jovens nas redes sociais.
19: Kim Kataguiri defende que o debate sobre proteção às mulheres priorize punições mais duras para crimes hediondos e feminicídio. Ele também critica o fato de partidos de esquerda serem contrários à redução da maioridade penal e ao endurecimento das regras de execução penal.
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1: Justiça.
18: Adriana Ventura, do Novo, de São Paulo, critica os salários do judiciário que ultrapassam o teto constitucional e cobra o fim dos chamados penduricalhos. Ela cita que mais de 600 juízes furaram o limite em maio, com pagamentos que chegaram a R$500 mil de reais em um único mês.
19: Para Adriana Ventura, as gratificações tornam o judiciário brasileiro o mais caro do mundo e ofendem a realidade dos que vivem com um salário mínimo. A parlamentar contesta a defesa desses benefícios e cobra a respeito ao dinheiro pago pelos contribuintes.
1: Presidência.
18: O presidente Hugo Mota anunciou acordo com o governo sobre as dívidas dos produtores rurais. O repórter Luiz Gustavo Xavier acompanhou as entrevistas após o encontro.
3: O presidente da Câmara, Hugo Mota, anunciou que foi fechado um acordo entre o governo, representantes do setor e a Frente Parlamentar Agropecuária sobre a renegociação de dívidas de produtores rurais. Um dos pontos do acordo é que o projeto que tratava do tema não será votado e que o governo vai encaminhar uma medida provisória abrangendo os termos do acordo. De acordo com o Ministério da Fazenda, serão aproximadamente 100 bilhões de reais em dívidas renegociadas. Participaram da reunião os ministros da Fazenda, Dario Durigan, das Relações Institucionais, José Guimarães, o líder do governo, deputado Paulo Pimenta, do PT do Rio Grande do Sul, o deputado Arnaldo Jardim, do Cidadania de São Paulo, e a senadora Tereza Cristina, do PP do Mato Grosso do Sul, integrantes da Frente Parlamentar Agropecuária. O presidente Hugo Mota explicou as medidas.
23: No intuito de podermos anunciar o acordo feito em relação ao projeto do endividamento dos produtores rurais do nosso país. Quero registrar que essa matéria foi colocada em votação na Câmara dos Deputados há um ano atrás, um dia antes do recesso parlamentar, e durante todo esse ano, no Senado Federal principalmente, foi travada uma negociação que se buscava com o governo alterar os pontos que foram aprovados na Câmara no intuito de poder ser mais abrangente no que diz respeito a essa renegociação.
3: O líder do governo, deputado Paulo Pimenta, ressaltou ainda que a MP vai suspender o pagamento dessas dívidas por 30 dias. Já o ministro das Relações Institucionais, José Guimarães, afirmou que o acordo é resultado de uma regra que tem se mostrado eficaz na Câmara, que são o diálogo e a negociação. Segundo ele, os temas mais polêmicos têm sido conduzidos por meio da construção de consensos amplos. O deputado também destacou o papel do presidente da Câmara na articulação do entendimento e ressaltou que o resultado foi fruto de uma construção coletiva. Da Rádio Câmara de Brasília, Luiz Gustavo Xavier.
5: Trabalho.
19: Pastor Henrique Vieira, do PSOL do Rio de Janeiro, cobra aprovação pelo Senado da proposta de emenda à Constituição que acaba com a escala de trabalho 6x1. Ele reforça que a Câmara já cumpriu seu papel e o Executivo espera os senadores para sancionar a matéria.
18: Pastor Henrique Vieira argumenta que o atraso imposto pelo Senado vai na contramão dos anseios dos trabalhadores, já que a proposta tem o apoio de 70% da população. O deputado pede prioridade na votação do texto para garantir mais dignidade ao povo.
5: Desenvolvimento Regional.
19: Porto Piauí, no município de Luiz Correia, iniciou oficialmente suas operações de exportação com envio de minério de ferro de Piripiri diretamente para a China. Flávio Nogueira, do PT, celebra um marco, ressaltando que a nova rota vai impulsionar a economia do Nordeste.
18: De acordo com Flávio Nogueira, serão 200 quilômetros a menos que o trajeto rodoviário utilizado antes para escoar a produção até o Ceará. A operação da empresa Lion Mining inaugura a nova era com a expectativa de exportar grãos para o mercado mundial em breve.
5: Economia.
19: O plenário da Câmara aprovou 6 medidas provisórias com recursos para emergências causadas por desastres climáticos e para evitar aumento no preço do gás de cozinha. O repórter Antônio Vital acompanhou as votações.
8: Na véspera do início do recesso parlamentar do meio do ano, o plenário da Câmara aprovou 6 medidas provisórias que autorizam o uso de recursos públicos não previstos no orçamento desse ano para ações emergenciais, como o combate a efeitos de desastres climáticos e para evitar aumento do preço do gás de cozinha. Uma das medidas provisórias aprovadas prevê subvenção econômica de R$ 330 milhões de reais para empresas importadoras de gás liquefeito de petróleo, o gás de cozinha. Subvenção é quando o governo repassa dinheiro para as empresas, ou para estimular a atividade econômica ou para enfrentar os efeitos de crises climáticas ou conflitos internacionais. Nesse caso, a subvenção foi necessária para evitar que o aumento do preço internacional do petróleo seja repassado aos consumidores. Outra medida provisória abre crédito extraordinário de 20 milhões de reais para recuperar os estragos causados pelo tornado que atingiu municípios do Paraná em novembro do ano passado. A medida foi aprovada de maneira simbólica, com apoio inclusive da oposição, como a deputada Adriana Ventura, do Novo de São Paulo.
9: Que esse crédito tem por objetivo atender a situação de destruição nos municípios de Guarapuava, Quedas do Iguaçu e Rio Bonito do Iguaçu, no Paraná, por conta das famílias assentadas que foram atingidas. E realmente a gente acha que é um crédito necessário, a gente tem que atender e dar suporte a essas famílias.
8: Também foi aprovada a medida provisória que autoriza o uso de 285 milhões de reais para financiar ações de recuperação em municípios atingidos por desastres climáticos no Brasil. O dinheiro é destinado à Defesa Civil. Segundo o Sistema Integrado de Informações sobre Desastres, os meses de janeiro e fevereiro foram marcados por eventos climáticos severos, que afetaram diretamente cerca de 2 milhões de pessoas, deixando mais de 70 mil desalojados ou desabrigados em 733 municípios de todas as regiões. Outra medida provisória aprovada libera 75,3 milhões de reais em auxílio financeiro para 10 mil famílias da região da Zona da Mata, no sudeste de Minas Gerais, atingida por enchentes no início do ano. Também foi aprovada a medida provisória que abre crédito extraordinário de 49 milhões para o Programa Segurança Alimentar e Nutricional e Combate à Fome. O objetivo é ampliar o atendimento às populações atingidas por desastres climáticos registrados em maio, especialmente nos estados de Pernambuco e da Paraíba. O líder do PT na Câmara, deputado Pedro Czai, do PT de Santa Catarina, defendeu a necessidade de recursos extraordinários previstos nas medidas provisórias.
11: Falar da importância de todas essas medidas provisórias que hoje estão se definindo aqui no Parlamento. Desde o tema dos desastres naturais, o tema dos tornados no Rio Grande do Sul, o tema das secas, o presidente vai enfrentando os problemas, não só diante da guerra, que vivenciamos o risco de aumento dos combustíveis, o governo subsidia os combustíveis para não produzir inflação no país.
8: Foi aprovada ainda a medida provisória que libera 337 milhões de reais para combate a incêndios. Os recursos são destinados ao IBAMA e ao Instituto Chico Mendes de Conservação da Biodiversidade, o ICMBio, e atendem decisões do Supremo Tribunal Federal em ações que cobram providências do governo contra o aumento de incêndios florestais na época da seca. Todas as medidas provisórias foram enviadas para análise do Senado. Da Rádio Câmara, de Brasília, Antônio Vital.
0: Política.
18: Rodrigo Hollenberg, do PSB do Distrito Federal, faz um balanço do seu mandato parlamentar. Ele destaca a autoria de 23 projetos, como o que aumenta o limite de faturamento anual dos microempreendedores individuais.
19: O parlamentar ressalta o envio de emendas para hospitais, universidade pública e instituições de pesquisa locais. Rodrigo Hollenberg defendeu também proposta de sua autoria que proíbe o funcionamento de plataformas de apostas em território nacional.
18: Raimundo, PT do Rio de Janeiro, cobra esclarecimentos sobre o crescimento patrimonial do senador Flávio Bolsonaro, que, segundo notícias recentes, ultrapassaria os R$600 milhões. O deputado questiona a origem dessa quantia e exige uma apuração rigorosa dos fatos.
19: Na visão de Raimundo, é preciso investigar se o montante está relacionado a articulações com grupos criminosos e esquemas de corrupção. Para ele, o esclarecimento sobre a origem dos recursos é fundamental para a moralidade pública.
0: Direitos humanos.
18: Leonardo Gadelha, do Podemos da Paraíba, alerta que o Brasil precisa se preparar para a transição demográfica com o envelhecimento da população. Ele observa que as cidades e a legislação nacional precisam de adaptações estruturais para acolher de forma digna o público idoso.
19: De acordo com Leonardo Gadelha, é importante manter as pessoas idosas ativas e integradas ao mercado de trabalho. Para o parlamentar, aproveitar a plena capacidade física e cognitiva desse público traz benefícios sociais e econômicos ao país.
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0: Votação.
18: A Câmara aprova o uso de elementos tradicionais em fotos de documentos oficiais. A repórter Daniele Lessa acompanhou a votação.
20: O plenário da Câmara aprovou o projeto que garante a povos indígenas e demais povos tradicionais o direito de usar elementos culturais, étnicos ou religiosos em fotografias de documentos oficiais. Entre os exemplos previstos estão o cocar indígena, o turbante dos povos de matriz africana e outros elementos étnicos, culturais e religiosos. O projeto, que foi apresentado pela deputada Célia Chacriabá, do PSOL de Minas Gerais, diz que a autorização valerá para documentos oficiais de identificação, como carteira de identidade, carteira de habilitação, passaporte e carteira de trabalho. Na prática, a proposta busca evitar que pessoas sejam obrigadas a retirar símbolos de sua cultura ou religião para tirar fotos para documentos. A única exigência é que o elemento usado não impeça o reconhecimento da fisionomia da pessoa. A relatora no plenário, deputada Sônia Guajajara, do PSOL de São Paulo, lembrou uma situação em que uma mulher negra escutou que só poderia tirar foto para a carteira de habilitação usando o seu turbante se apresentasse uma carta da sua mãe de santo ou um documento comprovando que tinha câncer. A deputada disse que é preciso impedir que episódios como esse se repitam e que usar esses elementos em fotos oficiais é ter o direito e a liberdade de viver de acordo com crenças pessoais.
25: São expressões visuais de culturas e tradições, como o cocá indígena, que representa a relação com a natureza e com os animais, o vínculo espiritual com a terra e os antepassados. Assegurar aos povos indígenas, aos afro-brasileiros e demais povos tradicionais o uso em documentos oficiais de símbolos de sua comunidade é assegurar a dignidade humana.
20: Segundo a relatora Sônia Guajajara, a proposta deixa expresso em lei um direito que já deveria ser garantido pela Constituição, que protege a liberdade religiosa, e por convenções internacionais assumidas pelo Brasil. Ao defender o projeto, o deputado Wildo Rocha, do MDB do Maranhão, disse que esses elementos, como o cocar e o turbante, valorizam a cultura do país.
6: Isso promove a cultura brasileira, isso é respeito à cultura indígena, é respeito aos povos originários.
20: Alguns deputados no plenário disseram que seria incoerente exigir que as pessoas tirem óculos e enfeites para fotos de documentos e, ao mesmo tempo, permitir o uso de elementos tradicionais. O deputado Alberto Fraga, do PL do Distrito Federal, defendeu que a proposta também poderia incluir a autorização de uso desses objetos pessoais nas fotografias. O projeto que autoriza o uso de elementos tradicionais em fotos de documentos oficiais agora será analisado no Senado. Da Rádio Câmara de Brasília, Daniele Lessa.

0: Brasileiras.
1: Termina agora o Jornal Câmara dos Deputados, produzido pela Rádio Câmara, com trabalhos técnicos de Wellington Teles e apresentação de Val Monteiro e Márcio Aquilissardi. Uma boa noite para você.
0: A Voz do Brasil volta na segunda-feira. Boa noite e bom fim de semana.
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0: Hoje é sábado, dia 18 de julho de 2026 e o informativo Coamo está chegando novamente no seu rádio. Um ótimo dia para você, cooperado, e para você, amigo ouvinte de todas as manhãs. Hoje é o Dia Mundial da Escuta. Reze nesta data para São Francisco Solano, o padroeiro dos missionários da América Latina. A lua está na fase nova. O informativo Coamo que você ouve agora é uma produção da assessoria de comunicação da Coamo e conta com reportagens de Antônio Márcio. Eu sou o Guilherme Boller e trago para você o programa da Família Rural e Cooperativista.
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0: Sábado é dia de resumo aqui no Informativo Coamo e você confere com a gente quais foram as principais notícias veiculadas pelo programa nos últimos dias. Um dos destaques foi a realização do Tour de Sementes na UBS de Furnas, que foi realizado durante toda a semana com cooperados de diferentes regiões da área de ação da nossa cooperativa. Nos últimos dias, os produtores foram até a unidade de beneficiamento, localizada no município de Manuel Ribas, no Paraná, onde conheceram de perto cada uma das etapas que fazem parte do processo de produção de sementes. Hoje, você vai relembrar com a gente os objetivos deste evento e as informações que foram apresentadas durante a realização do circuito de visitação. O trabalho do cooperado Osmarley Pereira da Silva, de Marilândia do Sul, no Paraná, também foi destaque aqui no Informativo Coamo nesta semana. Sua atuação é reconhecida não apenas pela agricultura tradicional com a produção de grãos, mas também com a diversificação por meio da horticultura. Há décadas, ele e sua família mantêm um trabalho voltado à produção de tomate, repolho, cenoura, beterraba e outras culturas. E no programa de hoje, nós vamos relembrar essa experiência de diversificação no campo e entender como a combinação entre diferentes atividades contribui para melhorar os resultados da propriedade rural e fortalecer o desenvolvimento da agricultura regional. Nós fechamos o nosso resumo de notícias da semana falando sobre o encontro do programa Futuro Coop, realizado na última quarta-feira na sede da cooperativa em Campo Mourão. Centenas de jovens e adolescentes participantes do programa de formação estiveram reunidos para um encontro que proporcionou momentos de aprendizado, integração e reflexão sobre temas importantes para os jovens, como cooperativismo, sucessão familiar, tecnologia, educação financeira e o futuro do agronegócio. Hoje você vai relembrar conosco como foi este evento e quais são os impactos positivos gerados pelo Futuro Coop, da Coamo e da Crédito Coamo. Segue com o seu rádio sintonizado para relembrar cada uma dessas histórias aqui com a gente. O Informativo Coamo vai para um rápido intervalo, mas logo nós já estamos de volta.
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0: A lua nova não é a melhor fase para semear, mas é ótima para armazenar sementes. 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
0: Entre os dias 14 e 17 de julho, cerca de 500 cooperados de diferentes regiões da área de atuação da nossa cooperativa conheceram de perto as tecnologias, os processos e os investimentos realizados na unidade responsável pelo beneficiamento de sementes da Coamo. O coordenador de qualidade de sementes da nossa cooperativa, Kleber Dienes Voidello, explica o que foi o tour de sementes realizado pela cooperativa na última semana e apresenta os principais investimentos realizados nesta área pela Coamo.
2: O tour é uma oportunidade muito boa, né, para o nosso cooperado. A gente costuma dizer que é um momento em que o cliente pode entrar na cozinha do restaurante e ver o que está sendo feito, porque realmente a gente abre as portas da nossa indústria de semente para que ele entenda o processo, como é feito cada fase, né, da entrada da semente na UBS, já que o cooperado nesse momento está esperando já a sua semente para começar o plantio ali no começo de setembro em diante, né? Então é bom que ele possa entender. E nesse circuito que nós vamos estar fazendo durante toda essa semana, o nosso objetivo então é esclarecer bastante para o nosso cooperado aquilo que nós fazemos. Quando o cooperado entende o que é feito e como é feito, a confiança dele no produto, ele muda, né? Porque ele vai entender realmente que não é um processo simples, né? Não é algo que é feito num fundo de quintal, né? Então, ele vai ver o quanto é um investimento tão alto que é feito e o quanto controles e processos que são realizados para que essa qualidade consiga chegar até lá na sua propriedade. Então, ela não é simples, né? E isso é o que a gente quer esclarecer para o cooperado. É trazer essa informação e deixar isso cada vez mais claro, né, para ele.
0: Há mais de 40 anos, a família do cooperado Osmarley Pereira da Silva mantém uma tradição que passa de geração em geração: a produção de hortaliças aliada à agricultura de grãos. Hoje, a propriedade produz milhares de toneladas de alimentos todos os anos, gerando empregos para dezenas de famílias e tornando-se um exemplo de diversificação no campo. O repórter Antônio Márcio foi até a propriedade do produtor, no município de Marilândia do Sul, de onde traz um relato sobre a participação da família nessas atividades.
3: Então, começou com meu pai, lá atrás, sabe? E daí, meu pai parou e nós demos continuidade. Porque, problema de saúde, né? Daí nós demos continuidade e estamos até hoje no ramo. Tem os altos e baixos, mas estamos tocando.
4: E já faz quanto tempo que começaram?
3: Ah, já faz mais de 40 anos que nós estamos no ramo. Então é já um bom tempo, né? Então isso aí é... E a gente estamos coisando, igual eu falo pra você, tem os altos e baixos, né? Mas é quando a verdura talvez não dá, o sol já tampa o buraco da verdura, como se diz assim, né? O curto grosso, né? Então é assim mais ou menos. Então a gente...
4: E quais tipos, né? Quais são as culturas que vocês têm?
3: Aqui a cultura mais principal nossa aqui é o tomate e o repolho. Só que tem um pouquinho de beterraba, cenoura, é um pouco de cada coisa, sabe? Da parte da verdura, sabe? Então é...
4: E além disso, vocês também têm a cultura de grãos, né?
3: Isso. Daí tem o soja, o milho, né? E daí no inverno, daí tem o milho safrinha, o trigo, aveia, cevada e canola. É um pouquinho de cada coisa.
4: Como é que arruma tempo para planejar tudo isso?
3: Ah, tem que ser um planejamento bem, né? E daí já tem o filho, o sobrinho que ajuda também, já tá inteirado no assunto, né? Daí é fácil da gente, um pouquinho de cada coisa, né? A gente divide as, né, as funções, daí vai dando certo.
4: E você tem ali, assim, você já faz o beneficiamento dessas verduras, desses legumes, né? Já entrega, ele já limpo, selecionado, né?
3: Isso, já entrega direto no mercado, já faz o selecionamento aqui, já entrega direto no mercado. Já vai tudo prontinho pro mercado chegar e já botar na banca daí. Já vai pronto já vai tudo já selecionadinho, sabe? Tudo já prontinho pro mercado jogar na banca já direto.
4: Qual é o tamanho da área total tua e quanto que você desenvolve com os grãos e quanto que é destinado já para essa diversificação?
3: Aqui vai dar mais ou menos uns 400 hectares total tudo e na horta vai ser uns 25 alqueires, mais ou menos. Daí faz as rotação daí, sabe?
4: E além da rotação que você falou aí, você também faz a rotação dessas verduras, desses legumes, você faz também com a agricultura, né? Muitas áreas você faz isso, né?
3: Isso, daí faz a cobertura de milhetos, as coisas, pra dar, né, adubação verde pra terra daí, sabe? A horta também necessita muito da adubação verde, né? Como se diz, orgânico ali, né? Da terra ali pra conseguir tirar uma mercadoria boa, sabe?
0: Nesta semana também teve destaque a realização do Encontro do Futuro Coop no entreposto da cooperativa em Campo Mourão. O programa tem como base a formação cooperativista voltada aos adolescentes entre 13 e 17 anos, com incentivos à formação dos novos sucessores no campo. O repórter Antônio Márcio esteve presente no evento e conversou com o presidente executivo da Coamo, Ayrton Galinari, e destaca como o programa tem ajudado adolescentes a compreenderem o funcionamento da cooperativa e incentivado o interesse deles pela gestão das propriedades rurais.
5: Olha, a importância é geral, né? Importante para a Coamo, importante para as famílias, é o que a gente ouve dos depoimentos dos pais, quando os filhos participam, né? Como eles voltam para casa com uma ideia diferente, né, do que é o negócio que os pais estão conduzindo, então volta a ter um interesse. Tanta gente que, inclusive, decidiu mudar os rumos da sua formação educacional, pensando já na sucessão da propriedade, entendendo a cooperativa, entendendo a importância que o cooperado, né, tem em participar da cooperativa, fazer parte não só dos negócios em que a cooperativa desenvolve para eles, mas também da gestão, né, participar dos comitês educativos, participar da própria liderança da cooperativa, né, nas assembleias, participar nos conselhos, enfim, entende, se colocam dentro do contexto todo que é esse ecossistema que a cooperativa coordena. Então, ficamos felizes porque a gente viu uma participação maciça, né? São muitos jovens, realmente, que estão numa formação num período muito importante da formação deles, do direcionamento, da decisão de que caminho tomar, e a gente poder trazer uma boa informação, trazer conhecimento, ajudá-los nesse momento, para nós a gente fica muito feliz. Se eles vierem, é claro, participar junto com as suas famílias dentro do movimento, ótimo, serão muito bem-vindos nos programas que sucedem a esse, Jovens Líderes, toda a formação que a Coamo oferece para a família do cooperado, e caso não, dificilmente vão se desligar do setor, porque são familiares ligados à agricultura, então a gente tem certeza que está contribuindo para a formação, contribuindo com o quinto princípio do cooperativismo, né? Formação, educação, informação, e que é o papel da cooperativa. A cooperativa cumprindo o papel dela de, mais do que fazer negócio, desenvolver a família do cooperado.
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0: E assim nós vamos chegando ao final de mais uma semana aqui no Informativo Coamo. Eu agradeço a todos que nos acompanharam em mais este programa e lhes desejo um excelente final de semana. Na próxima segunda-feira, nós estamos de volta ao seu rádio, trazendo mais notícias, informações e atualizações sobre a nossa cooperativa e sobre o agronegócio. Um forte abraço para todos que nos ouvem e até a próxima edição do programa da Família Rural e Cooperativista.
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0: M4A, companhia aqui na Amarelinha 102.3. Vamos chegando agora às 7 horas e 23 minutos. Hoje, dia 18 de julho de 2026. Coisa boa, hein? Bom demais estar com você aqui mais um finalzão de semana. Iniciando mais um sábado com a tua participação, com a tua companhia. Você participa aqui. O telefone já tá liberado: 429-9900-8756. Vem chegando. Então já vem chegando comigo, meu amigo Paulino, bom dia. O Paulo toca pra nós, hein? Mãe amorosa. É o Paulino Nascimento, da Marrequinha, Quatro em Cruz, um bom dia. Bom dia, Maria Miranda também. Paulo, essa música é com os filhos do Rio Grande. Sua em tempos de baile, ofereço pra todos da família Miranda, também quem estiver ouvindo o programa. Meu amigo Hélio Brai também já tá na sintonia, um bom dia. Bom dia, Eva, bom dia, Ironi, bom dia. O Natanzinho também sintonizado lá em Mandaguari, o pessoal da Aurora Alimentos, um bom dia. Claudinei também já tá por aqui, bom dia. Paulo, manda um abraço aí pros Piado Brick, o Marcelo, Ademir, o Júnior, o Lucas, o Fabinho. Aqui é o Madruga, Madruga dos Piado Brick de Boa Ventura de São Roque. Alô, meus amigos, Piazada do Brick. Alô, Deusita, bom dia. Bom dia, dona Neuza do Alto da Colina, também com o ouvido colado na 102. Bom dia, amigão Azul.
1: Bom dia. Tô aqui a música no pé da serra pra nós escutar aqui no assentamento Cascata. Se tiver sorteio, põe meu nome no sorteio, Eva Moraes. Bom programa, que Deus abençoe.
0: Amém, Eva.
2: Bom dia, Paulo. Tô aqui a música no Artico Louco e manda lá pro você, Gabriel Pacheco. Manda pro Tchão, pro Milhão, pra todo o pessoal do Patrimônio dos Carros, pro pessoal do Bairro de Sociedade. Também manda pro João, pro Tchãozão e pro Tchãozinho. Você já curtindo?
0: Tchãozão, Tchãozinho. Manda um abraço pro Tchão, pro Tchãozão e pro Tchãozinho. É o trio. Ô Paulo, toca pra nós, Amado Batista, Nossa Senhora Aparecida. Estamos ouvindo o programa aqui em Erval, em Prudentópolis. Então, pessoal, em Prudentópolis, Erval, bom dia. Olha só o recado que meu amigo Bruno Tisotti vem trazendo aqui. Atenção, atenção. Pra você participar, você é convidado pra participar da janta com espeto corrido no dia 18, hoje. Hoje, dia 18 do 7, é nesse sábado, na comunidade do Quarteirão Aparecida. Vai ter casamento caipira, vai ter binguinho após a janta, espeto corrido. Então, hoje, nessa noite de sabadão, valor do cartão apenas R$40. Crianças até 10 anos não pagam. Então, você chega com a família lá, a criançada vai comer à vontade. Criança até 10 anos, apenas R$40 o cartão. Lembrando que você tem que levar aí os pratos e talheres para que tudo dê certo, beleza? Então chega lá junto com o pessoal da comunidade do Quarteirão Aparecida hoje, nesse sábado. Tem horário aqui, mas acredito que vai ser a partir de, com certeza, a partir de umas 7 horas por aí, né? Me informa bem certinho aí o horário, Bruno. E a gente já passa pro pessoal aqui, tá certo? Todo mundo convidado.
3: Bom dia, Paulo. Tudo bem, Paulão?
0: Ô, Carlos.
3: Quero pedir uma música pra você. Possível, que o Carlos e a Margarete no bairro Planalto estão escutando seu programa desde as 4 horas, estão ouvindo a 102, Paulo. Quero pedir pra você aí a música O Dono da Lancha é o Cabeça Branca. Se tiver como aí, fico obrigado, Paulo. Bom sábado pra você aí.
0: Valeu, meu amigo Carlos. O Carlos, a Margarete lá na Planalto, sempre na companhia da Amarelinha, não desgruda um minuto, né, Carlos? Dona Deus também tá por ali, já ligada, ligada. Bom dia, Paulão, tamo ligado aqui na Pitanguinha, toca música com Chitãozinho, Chororó, Almoço Pobre, aqui é o José Daniel. Tenha um ótimo final de semana. Olha lá, ó, começa às 19 horas, então, com o culto. Após o culto, daí, a janta, certo? Então tá dado o recado aí, todo o pessoal da comunidade do Quarteirão Aparecida, convidando aí todo mundo para participar junto dessa maravilhosa janta com espeto corrido, apenas R$40 o valor do cartão, tá certo, gente? Todo mundo convidado, daqui a pouquinho nós dá mais uma lembrada em você aí, tá bom? Agora 7 horas e 28 minutos, vamos de previsão do tempo, ver como que fica o clima para hoje, nesse sábado, iniciando o finalzão de semana, também como que fica o início da próxima semana que vem chegando. Hoje, dia 18, sem previsão de chuva para hoje, com a mínima de 15 graus e a máxima de 22 graus, sol com algumas nuvens, mas não chove. Amanhã, domingo, dia 19, sem previsão de chuva também, sol com algumas nuvens, a mínima de 14 graus e a máxima de 23 graus. Segunda-feira, dia 20, sol com muitas nuvens durante o dia, período de céu nublado, à noite com poucas nuvens, sem previsão de chuva. Na segunda-feira, mínima de 16 graus e a máxima de 23 graus. Dá aquela esquentada aí, né? No meio da semana aí vai dar aquela esquentada. Sol com muitas nuvens durante o dia, período de céu nublado, à noite com muitas nuvens. Na terça-feira, dia 21, também sem previsão de chuva. A mínima de 18 graus e a máxima de 24 graus. Quarta-feira, dia 22, sol com muitas nuvens, a nublado com chuva de manhã, tarde e à noite com temporal. A previsão de chuva para quarta-feira é de 36,3 milímetros com 43% de chance, a mínima de 15 graus e a máxima de 19 graus. Então, segundo a previsão do site Climatempo, a chuva chega aí na próxima quarta-feira e vem bastante, segundo o site Climatempo, tá bom? Vamos lá, meu povo, iniciando mais um sabadão aqui na 102. Maravilha ter você por aqui. Bom dia!

0: Obrigado pelo carinho.
1: Valeu.
0: Nós vamos receber agora, Paraná, os nossos primeiros convidados. O carinho de vocês para os nossos amigos, nossos irmãos César e Paulinho.
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0: E o que importa aqui hoje é você participando comigo no 42999008756. Pega o celular aí, manda aquela mensagenzinha. Pode ser, se você estiver apurado e estiver no meio do serviço, não tem problema. Pode ser só um joinha, pode ser um bom. Manda assim pra nós um opa bom. E já tá feito o negócio, já tá bom. Bom demais, né? Manda aquele alô pra nós, 42999008756. Mandar um alô pro meu amigo Fabrício, todo o pessoal lá do Pet Shop Banho de Luxo. 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
2: Bom dia, Paulo. Beleza? É o Marcos passando pra confirmar a audiência de hoje.
0: Ô, Marcos.
2: Toca pra nós aí, Trancão de Livramento. Beleza? Estamos só na lavagem das ordenhas aqui. Terminando o leitinho aqui.
0: Maravilha.
2: Beleza, mas estamos curtindo o teu programa aí. Valeu. Se tiver sorteio, coloca nós aí. Estamos defendendo.
0: Um abraço, meu amigo. Mandou um vídeo lá na Lida, né? Tá por lá. Vamos ver. Vamos abrir aqui o vídeo. Lá. E bombando a 102.3 lá. Bom trabalho pra vocês aí. Tudo bom.
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0: Minha amiga Maria Rosa, bom dia. Seja bem-vinda.
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0: Meu amigo Alan também por aqui. Meu, o Alan tecladista. Um abraço aí, 7 horas e 40.

0: 11:56.
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0: Vem comigo no 42999008756, meu amigo Robertinho Schaff, bom dia. Seja bem-vindo, Robertinho. Pessoal lá na lida de fundição de alumínio, meu amigo Alan. Tá lá na lida, mandou o vídeo também trabalhando. Bom dia, obrigado pela companhia, Alan. É Alan ou Alan? Me conte, quem tá na sintonia também, a minha tia e meu tio, a Dada e o tio Galeão, um beijo pra vocês, estão na estrada rumo a Minas Gerais, curtindo a programação da 102, ouvindo no aplicativo, né, na internet. Bom dia, um abraço pra vocês, um beijo, tudo de bom, boa viagem. Mandando um abraço pra todos os ouvintes também que tiveram sintonizado na amarelinha. Boa viagem pra vocês, muito obrigado pela companhia, levando aqui nós de carona pelas estradas aí, rumo Minas Gerais. Esses viajam, hein? Que maravilha!
2: Eu sou da Corinthians. Quero participar do sorteio aí. E dá uma música barulho do foguete, se dá tempo de apanhar.
0: Valeu, meu amigo.

0: a vocês aí. Muito obrigado pela companhia. 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Minha amiga Elisete, bom dia, Elisete, como você tá?
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2: E Paulo, toque uma música pra me escutar e coloque o nome do meu esposo no sorteio pra concorrer, porque amanhã tá ficando mais velho.
0: Ô, maravilha! Me manda o nome dele aí. Já vamos deixar anotado aqui, tá bom? Pra nós mandar os parabéns, né?
3: Bom dia, vai. Aqui é o Leomar do Bolo.
0: Ô, Leomar.
3: Tô escutando o programa e tomando um chimarrão aqui. Toca uma do Amado Batista aí pra nós aí, beleza?
0: Beleza.
3: Só que uma aí. E bom final de semana pro senhor aí.
0: Valeu, meu amigo Leomar. Tudo de bom. Abraço lá pro Valdemar. Amanhã completando mais um ano de vida, ficando mais bem, meus parabéns. Deus abençoe sempre, Valdemar. Muita felicidade, muita alegria, muita paz no coração, muito amor, muita saúde, né? Que é o que importa. O resto a gente dá um jeito, né, Valdemar? Um abraço pra vocês. Sintonizar também comigo, tá sempre junto e não abre mão. Meu amigo Adão lá no Cantu. Alô, Adão, alô, Deva, todo o pessoal do Cantu ligado comigo. Bom dia, muito obrigado pela companhia, obrigado pela parceria. A Jéssica Lachuk também tá sintonizada. Bom dia. Paulo, toca pra nós aí, tocando em frente, se for possível. É a Jéssica Lachuk. Alô, Paulino. Mais conhecido por Paulinho, né? Lá na Marrequinha, Quatro em Cruz, sintonizado. Junto com a Valdete, lá curtindo a programação da 102 sempre. Um abraço pra vocês aí. Agora 8 horas e 1 minuto. Vem comigo.

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0: aqui o negócio não para não, é 24 horas por dia, 102.3. Amarelinha do Centro do Paraná, meu povo. 4299900 é o telefone para você participar, mandar sua mensagem. Confirmar tua audiência aqui com o Louco Velho nessa manhã de sabadão. Iniciando os trabalhos do final de semana.
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0: 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Meu amigo Salache tá na escuta, bom dia Salache. Olá meu amiguinho Anthony, Mas olha que não aparece na barbearia, já tá na hora, hein, Anthony? Na hora de chegar lá cortar o cabelo, né? O que acha? Meu amiguinho Anthony, o Rafael, a Érica, o Gustavo, todo mundo sintonizado, curtindo a programação da Amarelinha nessa manhã de sabadão. Lá de, na lida por lá, ó. Olha lá, ó. Ei, Anthony, uma

0: Vinícius Souza, do Fortanta Parca, peço a música do Mato Grosso Matias, igual para igual. Estamos na escuta do programa. Se tiver algum sorteio, ponha no sorteio.
1: Beleza, Inês! Minha amiga Neia Martins também na Planalto Sintonizado, um bom dia.
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1: você. Olha o que ela mandou pra mim aqui, ó lá. O final de semana chegou, uhul! Que seja muito abençoado, alegre e feliz. Obrigado, Neia!
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1: Quanto tempo que não se vê, né, mulher do céu?
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1: Um abraço pra você, um abraço pro Divo aí, pro teu piato, tudo de bom, pra toda a família, também a Tere, faz hora que não aparece por aqui, um abraço, Tere.
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1: Sumiu, mulher do céu?
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1: Pessoal lá no Mercado do Marcão, minha amiga Rosana, a Luana também já tá por lá sintonizada, lá no Jardim Maravilha. 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
3: Bom dia, Paulo. Não sumi, não. Tô aqui fazendo faxina ligadinho no teu programa. Filho. Um abração pra você.
1: Um abraço, minha amiga.
3: Se tiver sorteio aí, nem que seja só um abraço. Me coloca no sorteio.
1: Hoje é um abraço, então. Hoje é um abraço. E ainda um abraço. Dá pra escolher algum da equipe aqui. Quem quiser aí, pode escolher. Vamos fazer o locutor dar abraço no povo aí. Bom dia, Paulo. Tô aqui terminando o serviço na leitaria. Tamo ouvindo o teu programa. Um bom final de semana, minha amiga Edilane. Alô, Edilane. A Edilane também fazia hora que não mandava mensagem pra cá, né? A Edilane com o maridão lá sintonizado. Um abraço pra vocês.
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1: trem. Vem você também confirmando a tua audiência.

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1: Minha
0: amiga Isabel, bom dia.
2: Pessoal
0: lá em Maringá, sintonizado.
2: Cunhado, aqui o sistema é meu,
3: manda uma modona boa aí pra nós se animar aqui no buraquinho hoje.
0: Aí, ó.
3: Buraco e concreto.
0: Aí sim.
3: Que liga hoje.
0: Tamo aí,
3: meu amigo. Escuta o rádio.
0: Amigo João Paulo tava aqui semana passada comigo, agora tá lá no serviço sintonizado. Um abraço pra você, João Paulo, todo o pessoal lá. Mexendo com as estruturas. Um abraço pra vocês aí.
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0: Aqui... 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Bom final de semana pra você, me põe no sorteio, Janete Prado do Barreiro Grande, um abraço, sorteio hoje também, um abraço aqui, ó. Lembrando que pode escolher quem você quer da equipe que dê um abraço, tá bom? Dos homens, né? Das mulheres não, dos homens. É só abraço masculino.
1: Já tá trucado.
0: Alô, meu amigo Janelinha.
4: Bora, Paulão, good morning, bom dia.
0: Bom.
4: Eu mesmo, janelinha@ruma.com, aí na audiência aí do programa, aí do Louco Correio. Foi a noite de sorteio aí, toca pra nós de vovó, porque de vovão, César e Paulinho.
0: Valeu, Janelinha. Agora 8 horas e 45, vem comigo, 429-9900-8756. Vamos lá.

0: vida. 9 horas em ponto, meu povo. Vem participando aqui no 42999008756.
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0: Minha amiga Rosângela Silva, bom dia. Terezinha também tá por aqui, seja bem-vinda. Pessoal lá da Alto Latas Boi, bom dia. Paulo, toca pra nós aí, Fátima Leão, por favor.
2: Fala, Paulão, bom dia. Tamo na obra aí, na lida, trabalhandinha, sabadão. E o radião sinalizado no programa, Paulão. E Paulo, manda um abraço pra nós, pros pedreiros aí. Tão sempre na lida e sempre curtindo a amarelinha aí. A 102. Beleza? Manda uma moda pra nós aí, capricha aí, por tua conta.
0: Beleza, Adelcio! Alô, todo o pessoal aí da construção civil, os nossos amigos pedreiros, nossos amigos ajudantes, os serventes, os mestres de obra, os engenheiros, todo o pessoal responsável das obras que estiverem escutando hoje. Um abraço pra vocês aí, bom trabalho nesse sabadão.
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4: Bom dia, Paulo. Márcia Padilha Gomes, ligadinha no teu programa aqui em Borboleta Baixo.
0: Oi, Márcia.
4: Se possível, toca pra nós aí um Ser Amor com Paula Fernandes, ofereça pra todo mundo que tá ligadinho com você. Um grande abraço, meu querido amigo, tudo de bom.
0: Minha amiga, um abraço. Abraço, Márcia, abraço, Dida, todo o pessoal. Márcia, faz favor pra mim, manda por escrito o nome dessa música, por gentileza, pra eu ficar mais fácil pra eu localizar aqui. Se você mandar por escrito, eu já coloco ela agora, tá bom?
1: Tá
0: escrevendo lá, então vamos deixar no jeito aqui.
5: Bom dia, Paulo.
0: Bom dia, Rastelo.
5: Rastelo aqui do Canto, só pra confirmar a audiência. Toque pra nós aí, Vaneira Grossa. Beleza? Ótimo sábado a todos.
0: Valeu, Rastelo. Pessoal, como nós temos pouquinho horário ainda que falta pro programa, falta menos de meia hora, vou tentar atender alguns pedidos aqui, mas manda por gentileza por escrito o nome da música que me facilita pra localizar, senão eu tenho que voltar todos os áudios depois, um por um, ouvindo, tentando localizar as músicas. Então, se você escrever aqui, o máximo que eu conseguir atender de pedido, eu vou atender, tá certo? Vamos tentar atender o pessoal aí. Bom dia, Paulo, tamo na escuta aqui na Celaria Stoski. Manda uma música top pra nós curtir, o Giovanni, meu amigo Giovanni, todo o pessoal lá, o Diego também. Um abraço pra todo o pessoal da Celaria Stoski. Agora 9 horas e 4.

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0: 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De tão corrido que tá nesse sabadão.
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0: Bom dia, Paulão, que é o Walter. Toca uma pra nós, é uma boa, bem boa aí. Aquela modão caprichada.
1: Minha
0: amiga Márcia já tá atendido o pedido. Agora 9:16. Daqui a pouco a gente volta. Então aproveita e mandar sua mensagem aqui no 429-9900-8756.

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2: Alô, meu amigo Todd, gostou dessa? Não. É o ponto G com o Ed Brito Samuel aqui na 102 FM. Nosso amigo Todd tá lá na lida da Casa Escavadeira, lá, ó. Aguenta coração, né?
3: Aqui o sistema é tudo feito isso.
4: Ô, sabadão!
2: Olha lá.
4: Olha só!
2: Esse é moda, né?
4: Tadião, olha. Sábado.
2: Aí, ó. Valeu, meu amigo Todd.
3: E o chicote estrala, nós não aguenta desaforo, nós tem vergonha.
2: É esse tipo de moda, né? 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Até que hora que vão, hein, meu amigo? Meio dia encerrou, não? Vamos torar a tarde ainda trabalhando. Conta pra nós aí. 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
3: Não aceito bronca.
2: Corre e garante lá.
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4: É
2: a dojo inteiro. Que
4: maravilha, manda um abraço pro Luizinho, operador, também, senão vai ficar com ciúme. Esqueci dele, esqueci dele. Agora lembrei.
2: Alô, Luizinho.
4: Ao mesmo tempo. Vai que vai, Paulo.
2: Vai que vai, meu amigo. Tudo bom. Ó. Já que vocês gostaram, então, do ponto G aí, do Ed Brito Samuel, vamos tocar mais uma na pegada romântica aí, vamos encerrando a programação com umas musiconas meio apaixonadas. Tô com duas. Enquanto Samuel não chega aqui, vou tocar essas duas aqui e vocês vão me dizer o que vocês acham, se é bom ou não. Vamos lá.

0: estamos aqui com meu amigo Samuca.
1: Samuca, bom dia. É um prazer imenso estar aqui no programa Sabadão.
0: É um prazer mais ou menos do meu tamanho.
1: O maior, né? Digamos isso, né? Aí, Paulão, aí todos os ouvintes da nossa Amarelinha 102.3 FM. Como diz o meu amigo Bodinho, toda a região Círculo Vizinha, né?
0: Círculo
1: Vizinha. Região Círculo Vizinha, nosso muito bom dia aqui na programação. É, e hoje, mais um sábado, né, sem programa do Ospiar, né, por motivos maiores, tem que fazer
0: uma cirurgia
1: na boca, capô,
0: arrancar cara, os dentes indecisos, não?
1: Viu, os indecisos, viu, pensa no negócio.
0: Viu, mas o pessoal fala que esses dentes aí é o dente do juízo.
1: É.
0: Mas vai ficar sem juízo.
1: O problema é arrancar três de uma vez, né?
0: Três? Viu? Vai deixar três. Um só, já arrancou outro.
1: Não, já arranquei um. Daí não. Mas daí agora vai ser três.
0: Tá o dentinho que só serve pra incomodar, né?
1: Mas eu não sei por que a gente nasce, né? Com essas coisas, né? Você tem que arrancar, então que já nasce assim, né?
0: E daí sai depois de velho, né? Você já tá com quantos anos?
1: Viu, eu tô com 26 agora.
0: 26, imagina.
1: É depois de velho já, né?
0: Mas já saiu pra fora ou não tá? Tá interno ainda?
1: Viu, ele tá interno. Aí, por isso que vai ter que ser uma cirurgia mesmo. Tem que abrir ali, tem que mexer.
0: Segunda-feira vai estar falando com a boca mole aqui, então.
1: Viu, na verdade, segunda-feira. Viu como é que vamos tocar esse programinha, né?
0: Eu venho ficar pra vocês.
1: Viu, você vem? Se vem. For necessário, vamos ver. Assim, é porque vai depender do inchaço, né?
0: Não, dependendo
1: do... Vez passada nem inchou. Então, assim, segunda-feira vim aqui, consegui falar hora, falar uns comerciais em outro, colocar música, foi tranquilo, sabe?
0: Agora
1: dessa vez três, vamos ver. Vai dependendo do inchaço, né? Se não inchar e tomar a medicação certinha até segunda-feira, tô bem.
0: Consegue
1: mas
0: falar tranquilo.
1: Esse domingo à noite aí tá tudo. Não consigo nem dizer bom dia aqui, daí
0: dá um grito pra nós aí.
1: Daí nós estacionamos daí. Vai depender, mas eu acredito que vai dar tudo certo.
0: Meu amigo Renato Rack tá na sintonia. Bom dia, Renato! O Renato mandou aqui uma foto do Rubinho perguntando se nós já estamos sabendo do coronavírus.
1: Já estamos sabendo do coronavírus, mais ou menos desse jeito, né? O Rubinho, na verdade, ele não tá sabendo ainda que o Brasil foi eliminado da Copa, né?
0: É.
1: E hoje tem jogão, né?
0: Hoje tem França e Inglaterra.
1: França e Inglaterra, inclusive, diz que vai ser um jogo muito, mas muito sem vontade nenhuma dos jogadores.
0: Eu acho, né? Também, né? Vai ser tipo um amistoso também, o pessoal não vai querer ser.
1: Segundo que jornalistas estão dizendo aí que das duas seleções, né? Todos os jogadores entraram no consenso de que dá vontade de ir pra casa sem jogar aí o terceiro lugar, porque a disputa, na verdade, eles foram pra Copa pra disputar o primeiro. Eles queriam ser campeão do mundo, mas eu acredito que, assim, você ficar em terceiro ou até mesmo se perder, né, ficar em quarto lugar, eles acham muito vergonhoso.
0: É feio, né?
1: É feio demais.
0: Era melhor que você tivesse, né?
1: Você disputar o terceiro lugar é muito feio, ridículo. De se perder ainda, ficar em quarto, então fica mais ainda. Então, eu fiquei sabendo que nenhum deles queria jogar bola hoje, eles estão indo por conta de obrigação da FIFA. Mas a vontade deles era já voltar pra casa, descansar com a família e aproveitar os últimos dias aí de férias, né? Uhum. Porque logo começa os campeonatos aí e daí...
0: E vai ser um joguinho... Vamos ver, né? Mas a expectativa é que vai ser um jogo feio, né?
1: Eu acho que vai ser um jogo bem feio, assim, com os reservas, assim, com a galera, assim, que...
0: Bem mal jogado.
1: Não tá fazendo questão nenhuma, se fez gol, fez, se não fez também, tá bom. Eu acho que vai ser aquele jogo bem xoxo.
0: E amanhã o bicho pega.
1: Amanhã, daí é hora de torcer. Sabe o Cucurrela ou não?
0: Ah.
1: Já viu a musiquinha dele? É Cucurrela? Ah. Se come na panela lá. Olha, Alan treme, né? Viu amanhã.
0: Yamal?
1: Amanhã é dia de torcer pro Yamal. E aquela do Messi dando banho no Yamal? Na banheira?
0: Era criança ainda.
1: Viu? Uma a cada 65 trilhões de crianças tem a chance de acontecer o que aconteceu com ele, né? Que num sorteio ganhar, né? Numa promoção de uma campanha de publicidade, né? O Yamal, com 6 meses de idade, foi sorteado para estar participando de uma campanha de publicidade junto com o Messi. E hoje, né, anos depois, ele está disputando junto ao Copa do Mundo. Naquela época ele nem sonhava, né, que ia jogar bola. Também, o Messi também está em início de carreira, também não sonhava ser hoje um melhor do mundo, digamos assim, né?
0: Mas o Messi tem foto com muito jogador criança, jogador que joga nas seleções hoje quando era criança. O que eu acredito? Que como ali as pessoas... Era do ambiente ali do futebol.
1: Era mais ou menos dentro do ambiente do futebol, né?
0: Então a criançada já crescia ali, já... querendo ser jogador, né? Os pais, às vezes, eram jogador, né?
1: Já pensou em ser jogador, não?
0: Já, mas nunca... Eu sempre joguei muito bem futebol, só o problema é quando vinha a bola pra mim...
1: Enquanto tava sozinho, tá bom, né?
0: Corri pra tudo que é lado.
1: Rapaz do céu, eu acho que nós tínhamos que voltar aos futebol da 102 mesmo, né? Aquele raiz lá de trás, lá que nós quase se matava
0: pra eu jogar. Eu vou lá, né? De narrador.
1: Narrador. Você vai de narrador. Você tinha que ficar na zaga.
0: De gandula.
1: Você vai ficar de zaga.
0: Esses dias eu fui no aniversário do Piazinho da Vanusa. Uhum. E nós fomos lá, era lá no. Na Arena Calos lá. E fui brincar de futebol com os Piazinhos lá, mas menos 8, 9 anos.
1: Já me machuquei,
0: rapaz. Eu pensei,
1: não, a gente assim, pega uma idade, a gente se machuca, né?
0: Esses esportes radical, assim, não adianta. Esporte pra pessoa que passou dos 30 é baralho, dominó, palavra cruzada.
1: É.
0: Sinuca. Que... Sinuca ainda é perigoso se machucar.
1: Jogo do bicho?
0: É. Jogo do bicho. É esse tipo de esporte.
1: Não adianta. Mas eu quero mandar um abraço pra quem sabe quem tá escutando. O pessoal lá do Barracão dos Presentes. 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
0: 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E amanhã já prepararam a torcida pra Argentina?
1: Na verdade, eu quase tinha que torcer pra Argentina, que a gente vai torcendo pro Egito, perdeu. Torcendo pra Inglaterra, perdeu. Agora tá quase na hora de torcer pra Argentina, né?
0: Cara, eu nunca vou conseguir torcer pra Argentina, mas maneira nenhuma. Só que os homens estão jogando, né? Os homens, na verdade, não é que o futebol deles seja bom, mas tem muita raça, né?
1: Viu, na verdade, o tal
0: do... Os caras conseguem fazer nos 10 últimos minutos do
1: Eu acho que é o seguinte, é a minha opinião, né? Eu acho que o tal do argentino, ele chega a ser chato, né?
0: É raçudo, né? E você vê a diferença, coloca lá nessa Copa, coloca o hino do Brasil, os jogadores cantando, e coloca os jogadores da Argentina cantando o hino da Argentina.
1: Viu, teve um do jogador que o último jogo agora terminou o hino, ele terminou o hino cantando e chorando, né? Porque realmente ele se comove ali jogando futebol, ele joga, né?
0: Ele leva a sério.
1: Emoção, leva a sério mesmo, né?
0: Falando em final da Copa do Mundo, meu amigo Adriel acabou de mandar um recado aqui. 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
0: 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Bom demais. Fala com nós, Zezão.
2: Bom dia, Paulão.
0: Opa.
2: Tô tomando chimarrão agora, daí vou tomar um café e voltar pra cama. Hoje vou dormir o dia todo. Valeu, Paulão. Tô de volta, tem um programa. Até uma boa semana. Até mais. Tchau, tchau.
1: Zezão, velho. Olha o solzinho lá fora, Zezão, pra tá trabalhando. Tá na hora de pegar no na enxada aí e serviço, né? Trabalhar, né?
0: Viu, esse negócio do Zezão falar que ele sempre tá sozinho é só migué, rapaz. Hoje ele vai parar com o serviço, vai ficar namorando a tarde inteira.
1: Pois é, um caboclo nessa idade, né? Um caboclo trabalhador, vai passar hoje o dia inteiro deitado na cama, certeza que tá com mais alguém, né? Sozinho não fica, né?
0: Tá de love.
1: Tá de love, né? Tá de love, né?
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1: Da equipe, melhorzinho,
0: da equipe,
1: né?
0: Da 102 FM, que diz que tá precisando cortar. Tá,
1: viu? Eu achei que você tava falando de você, né? Tem um dos locutores aqui da 102 FM que trabalha lá e diz que é bom no corte. É,
0: e tem um que tá precisando cortar, então casou o negócio aí já.
1: Porque quando não tem, acabou que não tem dinheiro pra cortar cabelo, que ele corta, nem que seja só pra ajudar, né?
0: Cortamos. Cortamos até fiado.
1: É fiado, né?
0: Samuca, eu vou ficando por aqui então.
1: Valeu, eu também já vou indo. Tá na hora, né? Tá na hora.
0: E o povo fica a programação, que vão deixar as músicas
1: chateadas. Vamos deixar uma caprichada, né? Pra galera que vai ficar na audiência aí. Daqui a pouco, tá? Próximo aí das 10h10, mais ou menos ali. Fabio lá, já chego por aqui.
0: Maravilha, então.
1: Já chego por aí.
0: Fabinho comandando a programação. Eu vou deixar essa daqui, então. Fiquem todos com Deus. Até amanhã, 7 horas. Eu tô de volta no Domingão do Louco Velho. Tchau!

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0: Aí, moçada, obrigado, agora sim.
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0: Prazer, que alegria, que emoção estar nessa festa maravilhosa. Boa noite! Boa noite, Paraná!
1: Boa noite, Chico Rei! Boa noite, gente!
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0: Obrigado, gente.
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0: Obrigado, vocês são show. Tá ficando lindo e eu tô começando a me emocionar aqui em cima. Obrigado pelo carinho, moçada. Valeu mesmo.
1: O fim de chegou.

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0: Nem um pouco. Muito obrigado.
1: Valeu, Zé.
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5: Vem com nós, Neto e Vinícius.

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3: Para mim, dois, vamos lá, começando mais um bailão do Jairo Farias aqui pela 102 FM nesta tarde de sabadão. Estamos hoje no dia 18 do mês de julho, ano 2026. A partir de agora, vamos que vamos por aqui. Tá começando mais um bailão.

0: Começando mais um Bailão do Jairo Farias aqui pela 102 FM. A partir de agora, então, até as 14h, nós estamos chegando aí na sua casa, no seu trabalho, pegando carona com você. 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Um bom, boa tarde, né, pra vocês aí. 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A partir de agora já pode ir mandando sua mensagem no 42999008756. Vamos começando mais um Bailão do Jairo Farias pela 102, meio-dia e 5 agora. Estamos chegando.
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0: é desse jeito que nós começamos o bailão do Jair Farias aqui pela 102 FM. Já vai mandando sua mensagem participando até as 2 da tarde.
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0: Vamos lá então, agora são 12:11. Vai mandando sua mensagem participando aqui do bailão do Jair Farias pela 102 FM. Já já as primeiras participações por aqui.

0: 8, esse é o Bailão do Jairo Farias aqui pela 102 FM. Eu vou trazer já as participações por aqui. Vamos anunciar aqui as músicas que tocaram. As músicas que tocou aqui foi Os Monarcas Chimarrão. Também você ouviu aqui o Porca Véia, Sentimento de Trovador. Ainda os Aldir e Carlos Magrão, Querência Amada, Os Tiranos e Um Canto a Saudade e O Meu Retorno com os Serranos. E ainda, né, tocou aqui Os Monarcas, Estampa e Legenda.
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0: É o Bailão do Jairo Farias aqui pela 102 FM.
2: Vamos lá,
0: cadê? O que colocaram aqui?
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0: Tem um áudio aqui? Calma lá, deixa eu só arrumar aqui, né?
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0: Deixa eu só colocar a participação do nosso povo por aqui pela 102 FM com o Bailão do Jairo Farias. Deixa eu só achar aqui. Agora sim, né? Vamos ver se tá certo. Agora dá certo. Vamos lá. Um abraço para Lucinei Antunes, está lá nos ouvindo. Jairo, toque a música. Vou procurar isso daqui, Terezinha. Um abraço pra Terezinha Krupp, que tá lá nos ouvindo. A Lucinei Antunes também tá com o rádio ligado nos ouvindo. Jairo, boa tarde. Toca uma música com os filhos do Rio Grande pra nós ouvir. A Lucinei Antunes era da Vila Nova dos Alemães. Aquele abraço a todos da Vila Nova dos Alemães.
3: Fala, Jairo. Boa tarde.
0: Boa tarde.
3: Um abraço pra todo mundo da Fazenda Barbosa, que tamo tracado na lira dos venenos e curtindo o bailão do Jairo. E toca a maneira do cantador aí pra nós.
0: Deixa comigo. Já vamos mandar aí pra vocês. Boa tarde, Jairo Farias, tudo bem? A dona Neuza da Alta Colina. Valeu, dona Neuza, aquele abraço também. Vamos mais uma participação por aqui.
4: Boa tarde, Jairo.
0: Boa tarde.
4: É Iracema Salete aqui da Vila Ponto Alto.
0: Diga, Iracema.
4: Toque aí pra mim, o Paulinho, o Mocelinho, menino campeiro, pra nós escutar aqui na Vila Ponto Alto. Sempre tô na escuta aqui, 102. Então, excelente sábado, Jairo.
0: Muito obrigado. Igualmente.
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0: Boa tarde, Jairo, tudo bem? Se você puder, rode pra nós a música com os Serranos, Festa no Morro Feio. Oferecendo pra todos que estão na escuta e pra minha filha, a Maria Clara Chon e a Lídia. A Lídia Fernanda Chon. E também para minha esposa Rosana Gerei Chon. É o Fábio Chon. Krieger, Boa Ventura de São Roque. Boa tarde, Jairo. Tudo bem? Manda para nós uma música do Tia Barbaridade, qualquer uma. Não perdemos o bailão do Jairo Farias. Obrigado, Marli. Vamos lá, então, rapidinho aqui pro intervalo comercial e eu volto já atendendo mais participações por aqui. 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
0: 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Agora, 12:34, tá almoçando, bom apetite para todo mundo. 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Presta atenção nesse recado, então.

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0: Falando somente 21 minutos agora para 13h. Tá almoçando? Bom apetite. Ouvindo a 102, sejam bem-vindos. É o Bailão do Jairo Farias até as 2.
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0: Vai mandando sua mensagem, participando até as 2 horas da tarde. Estamos por aqui pela 102.3.

Faltando somente 18 minutos para uma hora da tarde. Vamos que vamos por aqui. Bailão do Jairo Farias pela 102.3 FM. Já já tem mais participações. 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

0: faltando somente 14 minutos para uma hora da tarde. Vamos que vamos por aqui até as 2 horas. É o bailão do Jairo Farias aqui pela 102. O Claudemir já chegou por aqui. É hora de falar de sono. 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
0: 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Se eu visse a cena que tá acontecendo agora aqui. Faltando somente 7 minutos, eu volto já com mais participações aqui no programa.

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0: Agora 1:03, é desse jeito, o bailão do Jairo Farias aqui pela 102 FM até as 14h. Nós vamos por aqui, né? Levando o melhor da música gaúcha. Vamos lá, meu povo, participando aqui do bailão do Jairo Farias pela 102 FM. Já agradecendo você pela grande audiência, onde quer que você esteja com seu rádio ligado. Seja bem-vindo à melhor programação gaúcha de todos os sábados. Estamos por aqui há 10 anos no ar.
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0: Na participação do nosso povo por aqui, vamos lá, diga lá, cadê áudio? Vamos lá.
2: Opa, muito boa tarde, Jairo Farias, aqui boa é o Genil Arbosca, aqui de São Bento do Sul, Santa Catarina. De uma música aí pra você, do Cílio do Rio Grande, aproveitando o gancho, se der tempo, e toca aquela Chinoca. Oferecer pra minha prenda, que tá aqui do meu lado, né? Sempre junto, companhia, muita satisfação. Beleza?

0: Pra minha enteada Samanta, que tá por aqui também, um abração bem forte, tá bom?
1: Tá bom.
0: E fiquem com Deus e bom final de semana a todos os pitanguenses e arboas caiados esparramados por esse mundão aí do Paraná, beleza?
1: Valeu, irmão, aquele abraço. Natália Jane, toque a música pra nós, a música Timbre de Galo. Sérgio Garcia de Campina dos Freitas. Vou procurar aqui tua música.
2: Bom dia, Jair Faria. Aqui é a Ilma da Pitanga Baixo. Pedi uma música pra você, o Xote de Laranjeira, pra fazer eco na Pitanga Baixo.
1: Deixa eu ver se eu conheço. É o Wander, né? Oi, Wander, aquele abraço pro Wander e pra Ilma. Ali parte da família, aquele abraço então na pra Ilma, lá pro Wander, lá da borboleta da Pitanga Baixo, né? Borboleta Baixo é outro lugar, mais próximo, né? Mais vizinho, né? Comunidade. Mas um abraço lá pra Ilma, lá pro Wander, lá da Pitanga Baixo, tô devendo uma visita aí pra vocês, né? Apareço pra aí um dia desse. Aquele abraço pra vocês, já vou tocar o Xote de Laranjeira aí, mano. Fique preparado e pode até dançar sem problema nenhum. Vamos lá, tem mais participações por aqui. Boa tarde, Jário, tudo bem? Eu sou a Marli, gostaria que você tocasse a música. Agora ela pediu o quê? Uma dos mirins, eu toquei o Tempo de Guri dos Mirins. Mirins ou pode ser do grupo Cordiona? Ah, tá, vamos, do Cordiona tocamos já. Vamos lá programar aqui. Vamos lá, tem mais participação por aqui. Cadê o povão falando a 102?
3: Boa tarde, Jairo.
1: Tarde.
3: Eu leio do Turbo. Toca pra nós ver o filme, Mederico. Toca pra nós porque aqui. Não perca essa parte.
1: Muito bem, essa do tio Mederico, quem gosta é o Wander, né, Wander? Também gosta dessa música, vamos tocar daqui a pouco então. Vamos lá, atendendo o nosso povão aqui na 102 FM. 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Vamos que vamos por aqui com o Bailão do Jairo Farias pela 102.

0: Esse é o Bailão do Jairo Farias pela 102.3 FM. Olha, eu vou pro intervalo comercial e eu volto rapidinho aqui atendendo mais participações. Enquanto isso, manda sua mensagem e participa aqui do Bailão do Jairo Farias, meio-dia. Nada, né? Já foi, né? Agora é 1h24. 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
6: Muito bem, 1h31 agora. 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Acompanhando aqui o nosso bailão do Jairo Farias pela 102.
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0: minutos para as duas do Shot Laranjeira aqui na 102.
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0: Vamos que vamos por aqui pela 102 FM. 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
0: 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Ô, Terezinha, já vou atender tua música aqui. A Neuza também tá nos ouvindo, a Marli. Deixa eu ver o que eu tenho mais para atender, né? Faltando já 18 minutos para as duas, né? Jairo, não tocou minha música, Bandeirinha da Felicidade? Vamos tocar, né? Deixa eu procurar já, então, pra não ficar devendo música pro nosso povo por aqui.

15 minutos para as 14h, nós vamos por aqui pela 102 FM com o programa Bailão do Jairo Farias. 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Deixa eu atender pedido aqui, Terezinha, vamos lá então com a tua música aqui, tem que atender, né, o povão que tá mandando mensagem aqui pra rádio, porque já estamos na reta final do programa, faltando somente 12, 13 agora minutos, né, 13 minutos para as duas. Estamos trazendo aqui o grupo Cordiona.

4, tá aí o Andarilho com os Filhos do Rio Grande, aqui no Bailão do Jairo Farias pela 102 FM. 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Gente, eu vou finalizando o programa de hoje, agradecendo você pela audiência, você toda a nossa região. Eu volto no rádio na segunda-feira, a partir das 8 horas da manhã, com o programa Manhã Livre aqui da 102 FM. Eu e Marcão por aqui, né, informando toda a nossa região centro do Paraná. Aquele abraço a todos, uma excelente tarde para vocês, um excelente finalzão de semana e até segunda-feira com o programa.

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0: Boa tarde, a paz de Jesus. Estamos iniciando mais um programa Anjos da Paz. O programa Anjos da Paz é sobre a responsabilidade do grupo de oração Colo de Maria, da comunidade da Planalto Santo Antônio e São Benedito, da paróquia Santana e São Joaquim. Estaremos com vocês até às 15 horas e 30 minutos. E hoje temos um convidado especial aqui, temos o nosso amigo Joselmo Bindi, também servo da Renovação Carismática, que hoje estará juntamente conosco aqui. A paz de Jesus, Joselmo.
1: A paz, irmão Juliano, é uma satisfação, uma alegria muito grande para mim estar aqui. Agradeço pelo convite, convite de poder fazer parte desse programa especial na vida de tanta gente. Agora do lado de cá da rádio, né? Eu que por tantos anos ouvia esse programa nas tardes de sábado, como vocês que estão aí hoje nos ouvindo do outro lado do rádio, hoje estar aqui então é motivo de muita alegria.
0: Que bom, louvado seja Deus pela sua vida. Estou aqui também com a minha filha Laís. A paz de Jesus, Laís.
2: A paz de Jesus, papai, a paz de Jesus a todos os nossos ouvintes.
0: Que Deus abençoe a cada um. E você, amado irmão, que puder agora, pode estar enviando uma mensagem para nós, que nós possamos nos comunicar, colocar você em oração, se você quer algum familiar, alguém que faz aniversário. E olha que sempre o pessoal fala, ah, tem um conhecido que está fazendo aniversário, manda pra gente aqui no WhatsApp da rádio, que a gente estará falando, a gente estará colocando em oração. O telefone aqui é 42 99900 8756, 42 99900 8756. Já nesse clima de alegria, amados irmãos, te convido a louvar a Deus pelo que você tem a agradecer a Deus, qual graça, qual maravilha Deus realizou na tua vida. Talvez seja pela tua semana, talvez seja pelo teu trabalho, seja o que for, amado irmão, que você possa nesse momento ser grato a Deus. Ah, mas e como que eu vou fazer isso? Diga apenas: Senhor, eu te louvo, Senhor, eu te bendigo por isso. Obrigado, Senhor, pela minha vida, Senhor. Obrigado pelas graças que realizou durante essa semana, obrigado pelo meu trabalho. Devemos sim ser grato ao Senhor, grato pelas maravilhas que Ele realiza em nossa vida. À medida que nós somos gratos, nós também somos curados interiormente. À medida que nós agradecemos a Deus de todo o coração, a cura acontece no nosso coração, a cura acontece na nossa alma. Espiritualmente, amados irmãos, é uma grande batalha que existe, a batalha que está lá em Efésios. E o agradecimento é uma forma de abertura do coração a Deus. É uma forma em que nós nos abrimos para a graça. É uma forma em que deixamos que Deus haja na nossa vida. Então por isso que nosso coração deve ser grato. Por isso que nós devemos dizer o nosso sim a Deus constantemente, agradecer por todas as maravilhas, pelos milagres que Ele realiza. Ah, mas eu não tenho visto o que Deus tem feito na minha vida. Então, amado irmão, não, é uma oportunidade de você começar a agradecer a Deus, porque você vai começar a enxergar as graças que Ele realiza na tua vida. Então que através dessa música que você possa trazer à tua mente aquilo que realmente você notou a ação de Deus na tua vida. Talvez, ah, mas eu não consigo ver nada, então não consigo lembrar de nada. Então peça a Deus para que coloque na tua mente aquilo que foi transformado, aquela ação maravilhosa de Deus na tua vida, para que você possa ter um coração grato. E que através dessa canção, alegremente, meu amado irmão, você possa estar em contato com Deus, com a tua gratidão.

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Voltamos com o programa Anjos da Paz. Agora são exatamente 14 horas e 12 minutos. Queremos agora também, amados irmãos, dar uma atenção especial ao nosso novo patrocinador, que está nos auxiliando aqui. 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Como é bom a gente sempre lembrar, para que esse programa aconteça, a gente sempre conta essa história, mas nós dependemos de... São custos. Aqui existem custos para que esse programa possa ir ao ar. E esses custos são pagos através dos nossos sócios evangelizadores e também através dos nossos patrocinadores. 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E também, além disso, existem os nossos sócios evangelizadores. Quem são os nossos sócios evangelizadores? São as pessoas que escutam o programa e querem contribuir para que esse programa aconteça, para que esse programa seja levado ao ar. A gente sempre frisa também que as pessoas que vêm aqui, elas vêm com a missão de evangelizar. Ou seja, a gente não recebe valor algum, nem ajuda de custo, nem nada. A gente faz isso porque sabe da importância que é. A gente sabe que, assim como o grupo de oração é uma bênção, é necessário que esse grupo de oração também possa ser passado de outras formas. Através da rádio, através do Facebook, que é outro meio. Até você que deseja acompanhar... a nossa página no Facebook é Grupo de Oração Colo de Maria. Lá a gente está colocando as atividades do Grupo de Oração, avisando. Inclusive agora, a gente não estará fazendo o Grupo de

0: celebração devido à festa de Santana. Iniciou ontem as novenas de Santana, né? Ontem foi o primeiro dia com o Padre Jonas e realmente foi algo sensacional. Nem tenho palavras para definir, mas foi algo muito interessante a forma que ele tratou o tema, a forma que ele colocou. Ele fez um momento ali sobre famílias que foi realmente extraordinário. Então, se você quer vivenciar, que você possa também participar das novenas de Santana. Ah, mas eu não pude ontem, mas tenha certeza, hoje vai ser top também. Eu vou participar de todos. Há alguns anos eu tenho a graça, já de vários e vários anos, participar de todos os dias. E olha, só tem agregado a minha vida, só tem trazido coisas boas à minha vida. Mas que você possa também, se você sentir vontade, iniciou ontem, serão 9 dias seguidos, às 19 horas, todos os dias, a novena de Santana. E nosso grupo de oração, a novena de Santana e São Joaquim. Nosso grupo de oração, fora quinta-feira que vem, agora que não teremos, porque estaremos participando da novena, no dia 30 nós retornamos com as atividades do nosso grupo de oração. Aqui temos algumas pessoas que contribuíram aqui, os nossos sócios evangelizadores.
1: O André Cristiano, da Vila Santana, que Deus abençoe você e sua família. E a Maria Oliveira, que Deus abençoe você e sua família.
0: Que bom, então esses foram os sócios da semana que estiveram até lá na loja do Cantinho de Maria. Lembrando que a gente, além de colocar em oração, a gente sempre faz questão de falar, mas que valor, o valor que você desejar no teu coração. 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Queremos agora, amados irmãos, também pedir a presença de Maria, para que Maria possa se fazer presente no nosso meio, nas nossas vidas, nas nossas famílias, possa vir fazendo companhia a cada um de nós. Onde Maria está, o Espírito Santo também está. Onde Maria está, a milícia celeste de anjos também estão. Maria, ela não está sozinha, ela sempre está com os anjos, ela sempre está com o Espírito Santo. Por isso que é bom nós pedirmos a companhia, pedimos para que Maria se faça presente nos nossos lares, se faça presente nas nossas famílias, se faça presente nos nossos trabalhos. Quantas e quantas pessoas que por alguns momentos da vida acabam tendo muita dificuldade no seu trabalho, como esses tempos durante uma pregação, o Senhor colocava no meu coração e acabei e falei isso, porque vi que era algo de Deus, mas é uma realidade. Se você, no trabalho onde você está, você não tem a oportunidade de falar de Deus, as pessoas não querem que você fale de Deus, ali não é lugar para você, meu irmão. O lugar que você trabalha deve ser um lugar santo, deve ser um lugar santificado. Se o teu trabalho é um lugar no que você não pode praticar a justiça, é um lugar no que você não pode deixar com que as coisas aconteçam da forma correta, ali não é para você. Se você é um cristão batizado, se você é aquela pessoa que realmente quer seguir e fazer a vontade de Deus, é necessário, meus irmãos, que em todos os instantes das nossas vidas nós mostre essa autenticidade de cristão. E infelizmente tem perdido. Temos visto que tem, se parece que se perdido. A gente não vê mais pessoas que até, é um caso interessante, meu irmão, mas quando alguém acha uma carteira e devolve, nossa, tem que fazer um quadro para aquela pessoa, ela fez algo maravilhoso. Ela fez um mínimo, mas é tão raro hoje em dia, porque a maioria das pessoas não fazem isso, que acaba sendo algo diferente. Por isso que nós devemos buscar esse caminho de santidade, e um caminho de santidade que nos mostra Maria. Maria, ela foi um exemplo. Qual exemplo que eu tenho de alguém que realmente viveu a santidade, de alguém que viveu na pele, que viveu no seu dia a dia, a palavra de Deus é Maria. Maria Maria se entregou totalmente à palavra. Maria disse o sim a Deus, o sim dela. A Deus foi tão grande que muitas das coisas ela teve que dizer não para ela, para dizer sim a Deus. Ah, mas então teve coisas que Maria talvez não concordasse. Amados irmãos, pense bem. Você como pai, você como mãe, mas você ter um filho e entregar para o sacrifício por pessoas é algo que realmente tem que ser pela palavra de Deus. Se não fosse por isso, ninguém faria. E ela realmente era cheia do Espírito Santo. Por isso que nós devemos, amados irmãos, ter ela como exemplo. Como um exemplo daquela pessoa que realmente confiou plenamente em Deus, que disse sim a Deus nos momentos alegres, nos momentos de vitória, mas também no momento em que uma espada transpassou a sua alma, ela continuou dizendo sim a Deus. No momento em que a vida dela foi completamente ferida, ela continuou dizendo sim a Deus diante das tribulações, diante das dificuldades, o sim. Ela manteve o seu sim. Então é um exemplo, é um modelo. É um modelo, então é uma pessoa que realmente nós devemos confiar. Ah, mas e aonde que está escrito que Maria deve ser a nossa mãe? Diante da cruz. No Evangelho, diante da cruz, vai dizer que Jesus falou: Filho, falou ao seu discípulo: Filho, eis aí a tua mãe. Mãe, eis aí o teu filho. Naquele momento ele entregou Maria como mãe da humanidade. Esse evangelho, para ser mais específico, é o evangelho de João, capítulo 19, que ele diz ao discípulo que ele tanto amava. Quem que era o discípulo que ele tanto amava? O discípulo que estava junto do coração de Deus, aquele discípulo que nas imagens a gente vê que está deitado no peito de Jesus, era o João. Então ele diz a João: Filho, eis aí a tua mãe. Mulher, eis aí o teu filho. Então ele entregou como mãe. Por que que eu vou dizer que não? Por que que eu vou contrariar isso? Por que que eu vou dizer que isso não tem na Bíblia? Se isso tem? Então precisamos ter essa proximidade com Maria, essa proximidade com a mãe. Realmente acreditar, ter essa fiel confiança em Maria. Não é uma pessoa, ah, mas foi uma pessoa qualquer, de maneira alguma. Eu até rio quando a pessoa chega e fala isso, porque não é. Deus não ia escolher uma pessoa comum, uma pessoa qualquer, mas aquela pessoa que fosse cheia do Espírito Santo, aquela pessoa que se entregou em cada momento da sua vida. Então, que nós possamos nesse momento consagrar a ela a nossa casa, a nossa família, a nossa vida, cada situação que está no nosso coração, e pedir para que Maria possa estar juntamente conosco diante das nossas decisões, diante de cada minuto da nossa vida. Maria possa estar presente conosco. Maria, juntamente com Gabriel, Rafael, Miguel, que possam estar presentes nas nossas vidas, que possam estar presentes no nosso dia a dia, que você possa ouvir essa canção e realmente ter Maria como tua mãe. Se consagrar, consagrar quer dizer deixar para que ela possa cuidar.

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0: Voltamos com o nosso programa Anjos da Paz. E já temos pedidos de oração. A Ana, ali do Cantu, ela pede oração pelo seu irmão Alexandre. Alexandre, que é um grande conhecido meu ali do Parque Industrial. Participa ali na comunidade São Judas Tadeu. E está passando por um processo cirúrgico, internado em Guarapuava. Então, a Ana, o Alexandre, toda a sua família, a Sirlei, esposa do Alexandre, estamos colocando em oração. Também a Terezinha Mazur, ela pede oração por ela e por toda a família.
1: Bem, confirmando a audiência de todos os sábados, a Ana Bótico, que sempre está nos acompanhando, que Deus abençoe você e toda a sua família.
0: Mande também o seu pedido de oração. O telefone da rádio é o 42 99900 8756. Pedido de oração, seu agradecimento, seu testemunho, mande para nós, é muito importante.
2: Isso mesmo, bem como o Joselmo falou, é necessário também nós testemunharmos aqui. Nós temos um testemunho muito bonito que foi enviado a nós até. Normalmente eu não coloco o áudio aqui devido ao nosso tempo. A gente também tem um tempo e tem algumas normas que a gente precisa seguir aqui na rádio. Contudo, neste caso, eu faço questão aqui de colocar, porque me chamou bastante atenção. Então, que você possa ouvir o que essa pessoa está contando, uma ação de Deus na vida dela. Aqui no WhatsApp dela está como Elemar Rosângela. Então vamos ouvir o que ela tem a dizer.
3: Boa tarde, amigos da 102, desse maravilhoso programa de sábado. Adoro ouvir o programa e rezar juntos. Então, vou dar um testemunho bem breve, bem resumido, mas eu acho que para tantas pessoas, às vezes, que estão desanimadas, com fardo pesado, né, desanimado de tudo, da vida, a minha netinha nasceu prematura, com 29 semanas, teve várias complicações. A gente enfrentou uma longa batalha na UTI, ficamos 7 meses lá no HU, em Londrina, até eu pedi oração para vocês também aqui, mas a gente nunca perdeu a fé e a esperança em Deus, que ela ia vencer. Depois de muitas cirurgias, muitas batalhas, muitas notícias dos médicos, que já não tinha mais o que ser feito, já tinham feito tudo o que eles podiam para a medicina, já não tinha mais possibilidade dela viver. E cada vez que o médico falava para mim, eu falava assim: eu tenho um Deus que é Deus do impossível, eu creio que tudo ele faz, que tudo ele pode. Eu falei: eu tenho uma mãe também que nunca nos abandona, e sempre rezava, pedia a intercessão dela junto a Deus, né, por Emanuele. E graças a Deus, hoje eu tenho que pedir, agradecer a vida dela, a Deus, pela vida da nossa Manu, que ela é um verdadeiro milagre de Deus. Ela é um milagre. Aí quando ela recebeu o alta, o médico disse: vai, vó, e testemunhe. Porque a Emanuele, a Manu, como é chamada ela na UTI, é um verdadeiro milagre de Deus. Glória a Deus, gratidão a Deus, sempre eu tenho as minhas orações agradecendo e pedindo a Deus por ela.
2: Que bom, que interessante, né, amados irmãos? Aqui quem enviou esse testemunho para nós é a Rosângela Romanek Katzer. Ela é lá do Capinzal, de Cândido de Abreu. Inclusive ela até mandou a fotinha aqui. Olha que bonito, que Deus abençoe muito você mesmo, a sua família, e que você continue fazendo isso, continue dando testemunho. A gente vê, às vezes, algumas pessoas pegam e falam: ah, mas eu não sei pregar, eu não sei como falar de Deus, eu não sei como mostrar Deus para as outras pessoas. Aí está um exemplo, através do testemunho, você contar as ações de Deus na tua vida. Muitas e muitas vezes a gente se preocupa demais com as palavras, com a forma que vai dizer, mas através do nosso gesto, através do nosso testemunho, nós mostramos muito mais. É necessário nós fazermos isso, testemunharmos as graças, as maravilhas que Deus realiza nas nossas vidas. Devemos, amados irmãos, estar dispostos. A primeira coisa que nós devemos fazer é aceitar Deus nas nossas vidas. E depois começar a levar esse Deus às outras pessoas. Ah, pregando também. Mas principalmente através dos nossos gestos, através das nossas atitudes, através da forma em que eu me entrego a Deus. Perceba, é algo que realmente parece difícil, mas não é. Não é, mas quanto mais eu ter essa vivência com Deus, quanto mais eu ter essa entrega com Deus, mais testemunhos eu vou ter aquela história. Quanto mais eu louvar a Deus, mais motivos eu vou ter para louvar. Quanto mais eu reclamar, aí não é Deus, mas o inimigo, ajuda disso. A reclamação, ela é a oração do mal. Mais motivos para reclamar eu vou ter. Então, amados irmãos, nós devemos, a todo instante da nossa vida, estar nesse contato com Deus. E quem nos fortalece, quem nos guia é o Espírito Santo. O Espírito Santo é que nos direciona. Quantas e quantas vezes nas nossas vidas nós chegamos diante de uma situação em que não vimos saída, não sabemos qual direção tomar, não sabemos qual caminho. E quem realiza a obra nas nossas vidas, a obra mais perfeita, a obra mais, vamos dizer assim, de acordo com o coração de Deus, é o Espírito Santo. Só que para isso nós devemos deixar com que o Espírito Santo age em nós. O Espírito Santo adentrou o nosso coração quando nós fomos batizados. Você que é batizado já tem o Espírito Santo dentro de você. Você que é batizado, o Espírito Santo já está em você. É só você dar liberdade para essa ação do Espírito Santo. O Espírito Santo venha realizando cura, venha derramando uma unção de cura, uma unção de milagres, assim como realizou na família da Rosângela, que enviou o seu testemunho, ela que nos acompanha lá do Capinzal, Cândido de Abreu. Ele quer realizar na tua vida, mas para isso você precisa dar essa liberdade, precisa dar o teu sim a Deus. Deus só não age na tua vida se você não deixa, se você não quer. Ah, mas e se eu quiser e Deus não agir? Não tem essa possibilidade. À medida que você quer, Deus age na tua vida. À medida que você não quer, Deus não age. Ah, mas Deus não é Deus? Deus é Deus. E se coloca humildemente, nos dá liberdade. Você que decide se quer fazer isso, tudo bem. Só que daí, aí tudo na vida tem uma consequência. Tem uma música que eu acho muito bonita que fala: é fácil dizer sim, é fácil dizer não, mas dói depois do sim e dói depois do não. Ou seja, dizer sim a Deus gera consequências. Muitas e muitas vezes, mas eu parece que disse sim a Deus e parece que tem tribulações, tem dificuldades. Tá, o que nós vamos imaginar? Que o nosso sim a Deus vai tirar tudo isso? Que nós não vamos ter batalhas, não vamos ter tribulações? Não é isso que a Bíblia diz? O nosso sim a Deus tem consequências. Às vezes acontecem desentendimentos. Não é porque nós estamos aqui falando na rádio que às vezes não tem dificuldades. Talvez muito pelo contrário. Às vezes acontece, a gente tem bastante dificuldade, bastante tribulações. Mas a maneira é como você enfrenta essas dificuldades. Como você se coloca diante dessas dificuldades. Como se você se mantém. E também vai dizer a palavra: dizer não a Deus é fácil dizer não, mas também traz consequências. Às vezes as pessoas também falam: ah, mas a minha vida parece que tá indo tudo certo, não tem tribulação, não tem nada, e eu tô no caminho de Deus. Mas, amado irmão, não sei se tá. Desculpe dizer dessa forma, mas o próprio Jesus fala: toma a tua cruz e segue-me. Não está dizendo ali, toma o teu conforto da tua casa, toma a tua tranquilidade na tua vida e segue-me. Não, toma a tua cruz e segue-me. Por isso que o Espírito Santo deve ser perene nas nossas vidas, deve ser continuamente, a todo instante, constante nas nossas vidas. Que o Espírito Santo possa sempre estar agindo, mas deixe esse Espírito Santo agir. Se entregue sem reservas ao Espírito Santo, ao Espírito que tudo pode. O Espírito Santo possa agir nas nossas vidas. Que o Espírito Santo possa transformar as nossas vidas a ponto de que nós possamos ser totalmente movidos pelo Espírito Santo. Que a graça de Deus possa acontecer sempre nas nossas vidas. Sim, Espírito Santo, toma conta da minha vida diante das situações, diante de todas as atitudes que acontecem. Queremos que a direção seja por ti, Espírito Santo. Vem, Espírito Santo, diante de mim. Vem agindo sobre mim, vem agindo sobre a minha vida, vem agindo sobre cada situação. Que o Espírito Santo possa agir plenamente nas nossas vidas. Que o Espírito Santo possa sempre estar agindo em todos os instantes. Que o Espírito Santo possa nos guiar. O Espírito Santo é aquele que dá a vida. Existe uma canção que é uma canção que, assim, me chama muita atenção, que nós vamos ouvir agora, que é do Pablo Soares. É um cantor católico. E o que mais me chama atenção nessa música é a letra. Ele fala de um rio que sai do próprio Deus. Ou seja, é uma água que sai. E daí ele fala que esse rio ele tem um trajeto. E o interessante é que em volta desse rio que tem vida, em volta desse rio que tem flores, em volta desse rio que realmente há árvores. Perceba, amados irmãos, ele faz uma comparação e é uma realidade. Em volta de um rio, você vê que em volta é onde mais tem, em volta do rio tem bastante árvores. Ou seja, a água é o que traz a vida. E o que deve trazer a vida a nós é o próprio Senhor. Ah, mas tem gente que vive sem Deus. Isso daí não é viver. A pessoa que não tem esse contato, não tem essa entrega com Deus, ela não vive uma vida real. Ela está presa a alguma coisa, presa ao pecado, presa ao vício, presa ao egoísmo. E para que nós estejamos em Deus, nós precisamos estar próximos. Assim como para que haja vida, precisa da água. Nós, para que nós realmente vivenciemos na graça de Deus, nós precisamos desse Deus que tudo pode. Nós precisamos da graça de Deus. Aonde estão os que estão à volta de Deus, recebem a sua graça. Os que são à volta de Deus, diante de qualquer tribulação, diante da dificuldade, eles continuam sabendo, não, é Deus acima de tudo. Eles sabem que eles estão com a verdade, com a graça de Deus. E como que eu tenho a certeza de que é a verdade? Primeiro, porque eu confio plenamente em tudo aquilo que Jesus colocou, em tudo aquilo que Jesus fez por cada um de nós, pela sua morte e ressurreição. Eu acredito, creio, confiantemente. E porque também ninguém, amados irmãos, iria entregar a sua vida, ninguém ia sofrer a troco de uma mentira. E aqui eu estou falando sim de Jesus, mas também estou falando dos seus discípulos. Pedro foi pregado na cruz de ponta cabeça. E é interessante, e ele não ele teve resistência? Não, ele não teve resistência, ele se entregou. Enquanto ele estava pregado de ponta cabeça na cruz, o que ele fazia? Ele continuava pregando a palavra de Deus, continuava falando de Deus. Ele apanhou e continuava falando, assim como os outros discípulos também. João Batista, anunciando a palavra de Deus, foi decapitado. Quantos e quantos mártires nós vemos que entregou totalmente a sua vida, mas continuou mantendo, falando de Deus, continuou profetizando. E eu hoje, por uma simples perseguição, às vezes acabo desistindo de Deus. Ah, um erro que aconteceu, algo que aconteceu na minha vida que eu não gostei, aquela pessoa que me olhou diferente, que eu não gostei, eu deixo de ir na igreja, eu deixo de ser de Deus. Eu não quero mais saber, eu vou viver o meu Deus da minha forma, como se isso fosse válido. Aonde está escrito isso? Em Atos inteiro. Quando fala de uma vida em comunidade, de uma vida voltada em Deus, que precisa, é necessário, amados irmãos, ter. Eu não posso falar que sou de Deus e viver uma vida fechada, sozinha, no meu canto. Lógico, minha oração tem validade, sim. Mas, como sempre eu cito, uma brasa, ela gera calor. Várias brasas geram muito mais calor. Então, amados irmãos, que o Espírito Santo incendeie os nossos corações. Que o Espírito Santo nos traga vida. Aqueles que parece que agora não... Quantas e quantas pessoas lhe dizerem a nós que não verem mais sentido na tua vida, que essa entrega a Deus faça com que elas tenham sentido a Deus. Com que elas sintam aquele sentido em Deus. Que a graça de Deus aconteça na tua vida. Que o Espírito Santo aja plenamente na tua vida e na tua família.

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0: voltamos com o programa Anjos da Paz. Agora são 14 horas e 57 minutos. Nós agora estaremos partilhando o Evangelho de Mateus 12, do 14 ao 21. Mateus 12, do 14 ao 21. Que você possa ouvir com atenção, se você estiver com a sua Bíblia aí próximo. O Evangelho de Mateus 12, de 14 a 21. Para que nós possamos ver o que o Senhor tem a dizer a cada um de nós. Você possa ouvir com toda atenção.
1: Esteja conosco.
0: Ele está no meio de nós.
1: Proclamação da Igreja de Jesus Cristo, Senhor.
0: Glória a vós, Senhor.
1: Naquele tempo, os fariseus saíram e fizeram um plano para matar Jesus. Ao saber disso, Jesus retirou-se dali. Grandes multidões o seguiram e ele curou a todos. E ordenou-lhes que não dissessem quem ele era, para se cumprir o que foi dito pelo profeta Isaías. Eis o meu servo que escolhi, o meu amado, no qual coloco a minha afeição. Porei sobre ele o meu espírito, e ele anunciará às nações o direito. Ele não discutirá, nem gritará, e ninguém ouvirá a sua voz nas praças. Não quebrará o caniço rachado, nem apagará o pavio que ainda fumega, até que faça triunfar o direito. Em seu nome as nações depositarão a sua esperança. Palavra da salvação.
0: Glória a vós, Senhor. Amados irmãos, o evangelho de hoje, ele tem muito a dizer ao nosso coração. O evangelho de hoje, ele tem uma lição muito valiosa para nos dizer hoje. Primeiramente, nós vemos que os fariseus, eles queriam, o plano deles era matar Jesus. E por que que eles queriam matar Jesus? É meio estranho até a gente pensar assim. Jesus não era aquela pessoa que realizava cura, sim? Vai dizer logo adiante que curava a todos. Jesus não é aquela pessoa que falava do reino de Deus. Jesus não fazia tudo aquilo de bom que era, sim. Mas e por que mesmo assim eles queriam matar a Deus? Porque aí vem uma questão de tirar do comodismo. Esses fariseus, eles tinham como cômodo, eles realmente sabiam. Aqui, se nós dizermos que os fariseus, eles não entendiam nada, eles entendiam. Eles sabiam, talvez até no mais profundo do coração deles, eles sabiam que Jesus era alguém diferente, era um profeta. Talvez não imaginasse que era o Filho de Deus. Mas mesmo assim, eles sabiam que Jesus pregava que era necessário uma mudança de vida, uma transformação de vida. E eles não queriam isso. Eles queriam continuar a viver daquela maneira cômoda deles, uma vida de aparências, uma vida que realmente não era, que não condizia com o que o próprio Deus pede. E Jesus, ao se retirar daquele local, as multidões estavam seguindo ele, e vai dizer, e ele curou a todos. Ele não curou um seleto grupo de pessoas, ele não escolheu algumas pessoas, mas ele curou.

que ele queria mais, aquela pessoa que ele gostava mais, mas ele curou a todos, vai dizer. E o mais interessante, ordenou-lhe que não dissessem quem ele era. Ou seja, Jesus, ele fazia suas graças, ele fazia os seus prodígios, ele fazia o seu milagre, os seus milagres, mas ele tinha humildade no seu coração. Ele não queria que as pessoas tivessem ele. Ele sabia que ele era o próprio Deus, mas queria que as pessoas realmente tivessem a fé, acreditassem, acreditassem por si mesmo. E mais à frente, Jesus fala: em seu nome as nações depositarão a sua esperança. Em que eu tenho depositado a minha esperança? Será que eu tenho depositado a minha esperança num Deus que tudo pode, que tudo transforma, que tudo renova? Ou será que eu tenho depositado a minha vida acreditando em falsas promessas, em promessas vazias? Em que eu tenho depositado a minha esperança? Tenho depositado em um Deus que tudo pode, que realiza milagres, prodígios, que nos garante a vitória? Ou tenho entregue a minha vida ao mundo, ao dinheiro, ao egoísmo? Como está a minha vida? Como eu tenho me colocado diante das situações? Tenho demonstrado que sou um cristão verdadeiro, que acredita num Deus que tudo pode? Ou tenho me colocado, tenho sido uma pessoa diferente daquilo que eu falo, daquilo que eu prego? Falar em nome de Deus muitas vezes é fácil. Ah, mas é difícil falar? Não é. Eu posso fazer um texto, chegar aqui e ler. É algo simples até. Agora, vivenciar aquilo que Deus quer na minha vida, ser um profeta na minha casa, demonstrar com aquelas pessoas que estão comigo todo dia que eu sou uma pessoa de Deus, aí já é algo mais difícil. E é o que a gente deve buscar, a gente deve se entregar. Eu devo ter consciência de que se na minha casa, com a minha esposa, com a minha filha, eu não estou sendo um profeta, se na minha casa eu não estou vivenciando as coisas de Deus, por que que eu vou sair dali e ir num grupo de oração pregar? Por que que eu vou ir fazer um programa da rádio? Não faz sentido. Devemos ser aquelas pessoas que realmente confiam em Deus e aquelas pessoas que vivenciam Deus. Depositar a nossa esperança, a nossa confiança em Deus, não nas coisas do mundo. Aqui o interessante também, no meio desse evangelho vai falar: ele não discutirá nem gritará, e ninguém ouvirá sua voz nas praças. O que que isso quer dizer? O que que isso quer dizer para nós hoje? Às vezes não é preciso falar nada, mas é preciso fazer.

tenho feito, tenho vivenciado as maravilhas, as graças que Deus propõe para minha vida? Ou tenho feito as coisas do jeito que eu quero, tomado as minhas decisões? Ah, eu sei o que é o melhor para mim. Talvez você não saiba nada da tua vida perante o que Deus sabe. Então nós devemos acreditar num Deus que tudo pode, um Deus que nos traz uma transformação, e se entregar e vivenciar o que a sua palavra nos propõe. Por isso que possamos deixar com que Deus aja nas nossas vidas, com que Deus tome conta das nossas vidas, com que Deus nos direcione, ser guiados pelo Espírito.

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0: 10h11. 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Queremos colocar também os nossos sócios evangelizadores em oração agora, para rezar o nosso Santo Terço, pedindo a misericórdia divina sobre eles, sobre os nossos patrocinadores, sobre as pessoas que recomendaram as nossas orações. Então, com toda a confiança, que nós possamos rezar. Eterno Pai, eu vos ofereço o corpo e o sangue, a alma e a divindade, vosso diletíssimo Filho, nosso Senhor Jesus Cristo, em expiação dos nossos pecados e os do mundo inteiro.
1: Pela sua dolorosa paixão,
0: tende misericórdia de nós e do mundo inteiro.
1: Pela sua dolorosa paixão,
0: tende misericórdia de nós e do mundo inteiro.
1: Pela sua dolorosa paixão,
0: tende misericórdia de nós e do mundo inteiro.
1: Pela sua dolorosa paixão,
0: tende misericórdia de nós e do mundo inteiro.
1: Pela sua dolorosa paixão,
0: tende misericórdia de nós e do mundo inteiro.
1: Pela sua dolorosa paixão,
0: tende misericórdia de nós e do mundo inteiro.
1: Pela sua dolorosa paixão,
0: tende misericórdia de nós e do mundo inteiro.
1: Pela sua dolorosa paixão,
0: tende misericórdia de nós e do mundo inteiro.
1: Pela sua dolorosa paixão,
0: tende misericórdia de nós e do mundo inteiro.
1: Pela sua dolorosa paixão,
0: tende misericórdia de nós e do mundo inteiro.
1: Eterno Pai,
0: eu vos ofereço o corpo e o sangue, a alma e a divindade do vosso diletíssimo Filho, nosso Senhor Jesus Cristo, em expiação dos nossos pecados e os do mundo inteiro.
2: Pela sua dolorosa paixão,
0: tende misericórdia de nós e do mundo inteiro.
2: Pela sua dolorosa paixão,
0: tende misericórdia de nós e do mundo inteiro.
2: Pela sua dolorosa paixão,
0: tende misericórdia de nós e do mundo inteiro.
2: Pela sua dolorosa paixão,
0: tende misericórdia de nós e do mundo inteiro.
2: Pela sua dolorosa paixão,
0: tende misericórdia de nós e do mundo inteiro.
2: Pela sua dolorosa paixão,
0: tende misericórdia de nós e do mundo inteiro.
2: Pela sua dolorosa paixão,
0: tende misericórdia de nós e do mundo inteiro.
2: Pela sua dolorosa paixão,
0: tende misericórdia de nós e do mundo inteiro.
2: Pela sua dolorosa paixão,
0: tende misericórdia de nós e do mundo inteiro.
2: Pela sua dolorosa paixão,
0: tende misericórdia de nós e do mundo inteiro.
2: Eterno Pai, eu vos ofereço o corpo e o sangue, a alma e a divindade de vosso diletíssimo Filho, nosso Senhor Jesus Cristo, em expiação dos nossos pecados e os do mundo inteiro.
0: Pela sua dolorosa paixão,
2: tende misericórdia de nós e do mundo inteiro.
0: Pela sua dolorosa paixão,
2: tende misericórdia de nós e do mundo inteiro.
0: Pela sua dolorosa paixão,
2: tende misericórdia de nós e do mundo inteiro.
0: Pela sua dolorosa paixão,
2: tende misericórdia de nós e do mundo inteiro.
0: Pela sua dolorosa paixão,
2: tende misericórdia de nós e do mundo inteiro.
0: Pela sua dolorosa paixão,
2: tende misericórdia de nós e do mundo inteiro.
0: Pela sua dolorosa paixão,
2: tende misericórdia de nós e do mundo inteiro.
0: Pela sua dolorosa paixão,
2: tende misericórdia de nós e do mundo inteiro.

0: inteiro.
1: Pela sua dolorosa paixão,
0: tende misericórdia de nós e do mundo inteiro.
1: Pela sua dolorosa paixão,
0: tende misericórdia de nós e do mundo inteiro.
1: Eterno Pai,
0: eu vos ofereço o corpo e o sangue, a alma e a divindade de vosso diletíssimo Filho, nosso Senhor Jesus Cristo, em expiação dos nossos pecados e os do mundo inteiro.
2: Pela sua dolorosa paixão,
0: tende misericórdia de nós e do mundo inteiro.
2: Pela sua dolorosa paixão,
0: tende misericórdia de nós e do mundo inteiro.
2: Pela sua dolorosa paixão,
0: tende misericórdia de nós e do mundo inteiro.
2: Pela sua dolorosa paixão,
0: tende misericórdia de nós e do mundo inteiro.
2: Pela sua dolorosa paixão,
0: tende misericórdia de nós e do mundo inteiro.
2: Pela sua dolorosa paixão,
0: tende misericórdia de nós e do mundo inteiro.
2: Pela sua dolorosa paixão,
0: tende misericórdia de nós e do mundo inteiro.
2: Pela sua dolorosa paixão,
0: tende misericórdia de nós e do mundo inteiro.
2: Pela sua dolorosa paixão,
0: tende misericórdia de nós e do mundo inteiro.
2: Pela sua dolorosa paixão,
0: tende misericórdia de nós e do mundo inteiro.
2: Pela sua dolorosa paixão,
0: tende misericórdia de nós e do mundo inteiro.
2: Eterno Pai,
0: eu vos ofereço o corpo e o sangue, a alma e a divindade de vosso diletíssimo Filho, nosso Senhor Jesus Cristo, em expiação dos nossos pecados e os do mundo inteiro. Pela sua dolorosa paixão,
1: tende misericórdia de nós e do mundo inteiro.
0: Pela sua dolorosa paixão,
1: tende misericórdia de nós e do mundo inteiro.
0: Pela sua dolorosa paixão,
1: tende misericórdia de nós e do mundo inteiro.
0: Pela sua dolorosa paixão,
1: tende misericórdia de nós e do mundo inteiro.
0: Pela sua dolorosa paixão,
1: tende misericórdia de nós e do mundo inteiro.
0: Pela sua dolorosa paixão,
1: tende misericórdia de nós e do mundo inteiro.
0: Pela sua dolorosa paixão,
1: tende misericórdia de nós e do mundo inteiro.
0: Pela sua dolorosa paixão,
1: tende misericórdia de nós e do mundo inteiro.
0: Pela sua dolorosa paixão,
1: tende misericórdia de nós e do mundo inteiro.
0: Pela sua dolorosa paixão,
1: tende misericórdia de nós e do mundo inteiro. Ó sangue e água
0: que jorrastes do coração de Jesus como fonte de misericórdia para nós, eu confio em vós.
1: Ó sangue e água
0: que jorrastes do coração de Jesus como fonte de misericórdia para nós, eu confio em vós.
1: Ó sangue e água
0: que jorrastes do coração de Jesus como fonte de misericórdia para nós, eu confio em vós.
1: Deus Santo,
0: Deus forte, Deus imortal, tende piedade de nós e do mundo inteiro. Deus Santo, Deus forte, Deus imortal, tende piedade de nós e do mundo inteiro. Deus Santo, Deus forte, Deus imortal, tende piedade de nós e do mundo inteiro.
1: Salve Rainha,
0: Mãe de Misericórdia, vida, doçura e esperança nossa, salve. A vós bradamos os degredados filhos de Eva, a vós suspiramos gemendo e chorando neste vale de lágrimas. Eia, pois, advogada nossa, esses vossos olhos misericordiosos a nós volveis, e depois deste desterro, mostrai-nos Jesus, bendito fruto do vosso ventre. Ó clemente, ó piedosa, ó doce e sempre Virgem Maria, rogai por nós, Santa Mãe de Deus, para que sejamos dignos das promessas de Cristo. Amém.
1: Santo anjo
0: do Senhor, meu zeloso e guardador, se a ti me confiou a piedade divina, sempre me rege, me guarde, me governe, me ilumine.
1: Amém.
0: Dia 18 de julho, celebramos São Francisco Solano, padroeiro dos missionários da América Latina. São Francisco, ele nasceu na Espanha no ano de 1549. Em 1589, ele veio em missão à América Latina para evangelizar no novo continente. São Francisco era da ordem da ordem franciscana e também jesuíta. E no continente americano, ele pôde confirmar vários milagres com o toque do seu cordão. São Francisco Solano.
1: Que bom nós vemos um pouco sobre a vida dos santos. Sempre é interessante a gente ver que muitos têm uma vida próxima da que nós vivíamos, mas qual é a diferença? A diferença é que eram pessoas que realmente se entregaram à graça de Deus, deixaram cumprir a sua, vamos dizer assim, sua vocação. E nós devemos ser assim, devemos nos entregar totalmente, deixar com que Deus aja nas nossas vidas, em todas as situações, se entregar confiantemente. Estamos quase chegando ao fim de mais um programa Anjos da Paz. Queremos agradecer a todos os nossos ouvintes, as pessoas que estiveram entrando em contato conosco, a cada um que deixou a sua mensagem, a você ouvinte que mesmo não enviando mensagem, sempre nos acompanhe. Então que Deus abençoe você grandemente, a você, a sua família, também as pessoas que estão, os nossos patrocinadores, a loja Cantim de Maria, Ivaí Bombas, Alcaçula Supermercado e também agora a nossa nova patrocinadora, que é do Prensadão Lanches, a dona bem-vinda. Que Deus abençoe você, abençoe a sua família e obrigado por você estar contribuindo com esse projeto de evangelização. Queremos reforçar que não teremos o nosso grupo de oração agora, nessa quinta-feira. Então, no dia 23, nós não estaremos fazendo o nosso grupo de oração devido à novena de Santana e São Joaquim que nós estamos participando. Então, a gente está, assim, estamos todos participando juntamente e também quero lançar esse convite a você, que você possa participar, como eu falava no início. Ontem, quem esteve conosco foi o Padre Jonas, e quem participou viu que foi um momento de bênção, um momento de graça. É um padre muito ungido, muito cheio do Espírito Santo. E com certeza hoje, nos demais dias, terão pessoas que foram escolhidas pelo Padre João Rafael. Ele também acredito que estará, eu não estou agora vendo com o panfletinho ali de quem serão as pregações, mas tenho certeza que a ação de Deus acontecerá na tua vida. Então, durante essa semana, estaremos com a novena e retornamos com o nosso grupo de oração no dia 30. No dia 30, retornamos. O nosso grupo de oração é lá na Igreja Santo Antônio São Benedito, da Comunidade Planalto. Comunidade Planalto inicia com a adoração a partir das 19 horas e a partir das 19h30, 19h40, a gente já dá continuidade com o nosso grupo de oração. Que você possa participar conosco, se você se sentir à vontade, se você quiser, você possa participar conosco desse momento de bênção, momento de clamor ao Espírito Santo, momento de realmente nos colocarmos nessa intimidade com o Senhor. E que você possa também participar das novenas de Santana e São Joaquim. Hoje será o segundo dia, mas o dia que você participar, você vai ver do que eu estou dizendo. Realmente é momento de graça. Até recebi aqui, hoje, o segundo dia, hoje é o Padre Paulo Sérgio. Ah, o Padre Paulinho? Até falaram ontem na missa, eu acabei esquecendo. Realmente uma pessoa cheia de Deus, então o segundo dia em honra a Santana e São Joaquim. Você possa participar conosco, possa participar também do nosso grupo de oração. E se você quiser saber mais sobre o nosso grupo de oração, a página no Facebook é Grupo de Oração Colo de Maria. Lá nós publicamos pregações, publicamos as atividades do grupo de oração. Você também possa participar conosco. Quero agradecer imensamente aqui ao Joselmo Bindi, que esteve conosco. Que Deus abençoe a ele e toda a sua família.
3: Satisfação para mim, Juliano. Agradeço mais uma vez o convite. Espero que seja a primeira vinda de algumas outras mais por aí.
1: Que Deus abençoe também a Laís, que esteve conosco nessa tarde. Que abençoe ela, que é uma pessoa cheia de Deus. E que a graça de Deus esteja presente nas nossas vidas. estivemos reunidos por maior glória do Pai, do Filho e do Espírito Santo. Amém. Até o próximo programa nosso, sábado que vem, a partir das 12 horas, a partir das 14 horas, estaremos com vocês aqui na rádio, que você possa sintonizar e acompanhar conosco. Deus abençoe você e toda a sua família.
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0: Muito boa tarde aos ouvintes da 102 FM. Muito boa tarde, Gauchito. Muito boa tarde, Ladmiro Euco, que está junto com a gente no estúdio. Muito boa tarde, minha esposa Eleni. Muito boa tarde a todos os nossos ouvintes de todos os sábados do programa da Ara. Eu sou Miguel Chiliga Sobrinho, sou um sócio com muito orgulho da associação que é a Ara. A nossa associação é uma entidade que é mantida com doações, promoções e patrocínio. Temos também um repasse da Prefeitura Municipal de Pitanga, também agradecer ao Sargento Moraes, todos os funcionários da Prefeitura Municipal de Pitanga. Se repassa para manutenção da nossa associação, produtos de limpeza, reformas em geral. Também a gente agradece a todos os nossos amigos ouvintes que estão na escuta do programa. Alô, Valdeci Costa, também um grande amigo nosso. Lúcia Monteiro, lá em Santa Maria. Manuel Rivas, para minhas filhas também, Heloísa, Elinise, Ana Gabriela e Antonelli, lá em Manuel Rivas, ao Miriam Matos, com certeza estão na escuta do programa. Também a Márcia Manchur, também nosso ouvinte de todo sábado, ao seu Simeon, que é na linha Cantu. Então a gente tem carinho enorme aí para os nossos amigos, para os nossos companheiros e ouvintes de todo sábado do programa da Ara. Então a nossa associação é essa entidade maravilhosa que já recuperou muitas famílias, ajudou muitas famílias a sair desse maldito vício que é o alcoolismo. E nós temos as nossas reuniões todos os sábados às 7 horas da noite. Então você que me escuta aí pela 102 FM, faça uma força hoje, talvez um membro da tua família, talvez um vizinho, talvez um amigo, ali um parente, tem problema com o alcoolismo, não consegue sair desse maldito vício, é só vir fazer uma visita pra gente. Ali na nossa associação, tudo é de graça. Só a tua participação que é muito importante ali pra nossa associação. Então convide seu amigo, ali o membro da tua família, e venha nas nossas reuniões todos os sábados às 7 horas da noite. Você pode vir um pouco mais cedo ali para conhecer a nossa associação, conhecer os irmãos sócios, nossos amigos, as famílias que estão com a gente vindo pela primeira vez, família que já está um bom tempo junto com a gente. Então para nós é um carinho enorme, é um grande carinho que a gente tem pelas famílias que estão participando ali da nossa associação. Também tivemos uma reunião no sábado passado. O coordenador foi o Joane de Calixto. Uma boa tarde, Joane de Calixto, da Madalena e família. Quem secretariou foi o Benício Pauluc. Na recepção, Yuto Carlos Soares. Um grande abraço, Yuto Carlos Soares e família. Vem a parte mais importante da nossa reunião, que é a parte dos testemunhos. Então, o primeiro testemunho foi o Sr. João Munhoz. E o segundo testemunho foi o Ladmiro Euco. E o terceiro testemunho foi a Dona Dirce Correia. Também a gente agradece o Carlinho Kritkowski, que hoje fez a limpeza lá na nossa associação. Então a gente sabe que não é tudo sábio que a gente também pode ir lá dar uma força, mas a gente pede ali para os nossos irmãos sócios, para os nossos amigos, puder dar uma força, sabe que vem. Sempre nós fazemos uma limpeza ali de folha, cai muita folha ali na nossa associação. Então nós mantemos limpinha a nossa associação ali, para ficar bonito, aconchegante ali para as famílias que estão vindo pela primeira vez, ali para a gente ter uma associação limpinha. Também dentro da nossa associação, também é mantida limpinha, tudo sábado ali, tudo limpinho ali. Então você pode vir com a tua família ali tranquilamente. Muitos falam, eu não vou lá porque vão falar de mim. Não, nós falamos de nós sócios. Como está hoje cada sócio, como era lá no passado. Então a gente sabe o carinho enorme que nós temos pela nossa associação, que é a ARA. E queremos o carinho aí da tua família, da sua família ali para participar junto com a gente, que para nós é muito importante, quanto mais pessoas, mais família, para tomar o conhecimento desse trabalho que nós fazemos voluntário. Ali nós temos sócio de 2 anos, 3 anos, 5, 10, 15, 20, 30 até 40 anos de sobriedade. Então a gente sabe como é bom a gente estar ali com as famílias, podendo ajudar desta forma. Nas nossas palestras, nos testemunhos, que é muito importante na nossa reunião, e a participação ali das famílias, das pessoas que estão vindo pela primeira vez. Então a gente fica muito feliz ali com a tua presença, e a gente sabe como é bom estar na sobriedade, como é bom você viver uma vida tranquila, uma vida ali sem o uso da bebida, fora desse maldito vício. Ali tá junto com a família, tranquilo, se trabalha dia após dia, semana após semana, mês após mês, e talvez ali com um amigo de copo, você ponha tudo a perder. Pega aquele pagamento tão sofrido, porque muitas vezes você enfrenta sol, chuva, calor, frio, e sabe como não é fácil ali todo dia naquele trabalho, naquele emprego que você trabalha, tem que batalhar e vai com um amigo de copo ali para um bar e esquece. Você ingeriu o primeiro gole, você esquece que você tem família, você tem aquela esposa maravilhosa, aqueles filhos que te amam. Então, a gente está para ajudar, não para criticar ninguém. Então, a gente sabe que muitas famílias ainda sofrem nessa situação. Muitas pessoas, membros das famílias, ainda têm a tristeza de ver um membro da família no alcoolismo. A gente sabe. Porque no passado eu, Miguel Xeriga Sobrinho, também tive a tristeza. Minha família batalhou muito pela minha recuperação, principalmente a minha esposa Eleni. Também um grande abraço para o meu irmão, o Yujo, também, que também batalhou muito na minha recuperação. Família inteira. Então a gente sabe que a família se preocupa muito ali. Você é um doente alcoólatra, você faz uso da bebida. Então é triste para uma família, é triste para aquela mãe, para aquela esposa, para aqueles filhos. E nós estamos para ajudar você, em palavras, em palestra, em testemunho, nas nossas reuniões. Pode vir tranquilamente com a tua família. Ali o lugar é bem limpinho, tudo limpinho, temos as cadeiras todas distanciadas. Pode vir jovem, criança, pessoas de idade. Então ali. É todos bem-vindos e nós ficamos muito felizes ali com a tua presença. Você dá o primeiro passo bom na tua vida. Que tem muitos alcoólatras ali que vamos supor que está muito debilitado, ele está precisando do internamento, está precisando de uma ajuda. Nós, da Associação da Ara, não fazemos internamento. Nós ajudamos a família, ajudamos a pessoa. A gente, você vem falar com a gente, ali com qualquer membro da associação. A gente vai até o CAPS, aqui de Pitanga. Você vai passar por uma avaliação médica, um profissional ali na saúde. Se o médico achar que você precisa realmente do internamento, ali o CAPS consegue o internamento ali para você, ou o médico já faz o papel certinho. E se o médico achar que você precisa só estar numa associação como a nossa, pode ser qualquer associação no nosso estado do Paraná. Mas nós aqui em Pitanga, a nossa associação é grande, então nós ficamos muito felizes de você estar participando ali. Porque cada reunião que você assistir, você vai entender cada vez mais como é o nosso trabalho. Cada reunião que você assistiu, você vai entendendo. E ali, com a tua força de vontade, primeiro passo, você tem que aceitar e querer que você é um dependente do alcoolismo, que você é um dependente da bebida. E nós estamos ali para ajudar você, sem taxa alguma para pagar. Você não paga nada, tudo é de graça. Só que você tem que ter força de vontade e pensar na tua saúde, pensar nessa família maravilhosa que você tem, nesses filhos que te amam, e pensar em você. Você é um profissional no trabalho, ou qualquer tipo de trabalho que você faça. Então você tem uma responsabilidade ali com a tua família, você tem uma responsabilidade com você, com os teus filhos, e a bebida tira toda essa responsabilidade. Então nós sabemos como é triste muitas famílias nessa situação. Então nós temos a Associação da Ara aqui na cidade de Pitanga. Todos os sábados, às 7 horas da noite, é a nossa reunião. E de cada 30, 40 dias, temos também a Santa Missa. Um grande abraço ali pro João Rafael, também que o padre que celebra a missa para nós na nossa associação. Então a gente fica muito feliz também, as ministras, temos cantor também que vem acompanhar a missa. Então é muito bonito. Então a gente sabe que nós temos Deus no coração, nós estamos ali para ajudar você, não para criticar você. Nós estamos ali para ajudar você com muita dedicação, porque como nós sócios tivemos essa grande recuperação, essa grande vitória, queremos a vitória da tua família. Queremos ver a tua mãe, ali o teu pai, a tua esposa, os teus filhos voltar a viver. Voltar aquele sorriso bonito. Nossa, meu filho, meu esposo ou minha filha saiu do alcoolismo ali através da Associação da Ara. Então a gente fica muito feliz de também e dar uma premiação de 3 meses, 6 meses, 1 ano, um troféu. Mas você tem que se tornar um sócio. Para começar, você começa com uma carteirinha como um sócio aspirante. Ali temos o nosso secretário Alex Moraes, temos o Joanny de Calistro. Na recepção também o Hilton Carlos Soares também faz a carteirinha. Ali vai ter o nome, os dados, tudo certinho. E cada reunião que você participar, marca a tua presença. 60 dias ou mais, 90 dias, você participando da associação, sem fazer o uso da bebida. Nesses 60 dias, nesses 90 dias, você pode fazer um compromisso ali com nós. Perante a Deus, para os irmãos associados, isso de livre e espontânea vontade. Se você quiser ficar mais de 60 dias, 6 meses, 1 ano nessa carteirinha, não tem problema nenhum. Você pode ficar o tempo que você quiser, só na carteirinha como sócio aspirante. O dia que você achar que você está preparado para se tornar um sócio, um membro da nossa associação, para nós é um prazer enorme de ali pôr você como um sócio já definitivo. Então, isso é uma bênção de Deus. Isto é a Ara. Essa associação maravilhosa que recuperou muitas famílias. Muitas famílias que estão junto com a gente ali. Então, nós, com muita força de vontade, muita fé em Deus, nós estamos ali todos os sábados. A nossa associação fica ali na Rua 7 de Setembro, número 530, no fundo do postão de saúde aqui de Pitanga. Posto principal de saúde aqui em Pitanga. Então, fica no fundo ali do posto de saúde. É bairro Santana, Rua 7 de Setembro, número 530. Facinho, facinho de você achar. Então, hoje convide seu amigo, seu vizinho, um parente ali, vem fazer parte da nossa associação. Você vai ver como é bom, você vai entender o que é a Ara e esse trabalho voluntário. Mas eu passo agora o microfone para o Vladimiro Euco, também um sócio já há um bom tempo junto com a gente, então é uma pessoa também muito dedicada à nossa associação. E a gente tem um carinho enorme ali por todos os nossos irmãos sócios e também o nosso grande amigo Vladimiro Euco. Boa tarde, Vladimiro.
1: Boa tarde, Miguel, e boa tarde a todos os ouvintes. Agora mesmo, tem poucos minutos, o Ailton Carlos Soares, o Preto, contou para mim. Hoje vai bombar a reunião, vai ter muita gente. Então, você que é curioso para ver quem que participa, pessoas que nunca fizeram uso da bebida, Miguel, e vem lá para dar força àquele que às vezes está no começo, às vezes já está achando que não tem jeito. E tem jeito. Porque é prova, Miguel, a esposa dele está aqui ao lado, e essa senhora aí também, muito atuante no Ara, todas as reuniões ela está junto com o marido. E olha, eles correm atrás quando tem a promoção. Parabéns ao Miguel. Eu falo a vocês, muitos ouvintes de longe, de outros municípios, assim, a Boa Ventura tem o Juarez Nã, tem o Tião Conrado, Dona Lídia, tem mais o pessoal. Lá à frente, na Terra Santa, nós temos o Cláudio Conrado, que é irmão do. Também companheirinho e patrocinador já fizeram patrocínio para o nosso ar quando nós temos um evento. E falando em missa, eu tive duas missas domingo na Ucrânia e tive na Pitanga Baixo, onde estava presente o Padre Miro, e Miro é quase Ladimiro, mas estamos aí, brigando para coisas boas, que nem ele com Deus e também a gente, que eu sou do apostolado. E eu falo para vocês, eu firmei na igreja, Miguel. Por causa que eu não estou no gole, há 39 anos que estou firme. Então, vários troféus, que nem diz o Miguel, tem premiação de troféus, e vou falar para vocês, eu fico muito feliz. Muito assim, visitemos Vaiporã, São João de Vaí, assim, todos os outros municípios aqui, o Nilson Tonetti, ali em Manuel Ribas. Convidar você, Nilson, se está ouvindo, tem muitos sócios de Manuel Ribas que às vezes vem visitar o nosso Ara. Então, vocês são convidados, eu gostaria que viessem, porque agora já está ficando mais quentinho. E olha, eu falo para vocês, a administração do nosso Ara é o Miguel Xiliga. Três mandatos agora e todo mundo gava o trabalho dele. Ele fala muito bem, faz as reuniões muito bem feitas, vem ao rádio, vai às vezes até no outro rádio lá, e é companheirinho para qualquer hora. Então vamos valorizar esse companheiro, muito lutador profissional, um baita de um pintor, e é querido do povão de Pitanga. Todo mundo conhece o Miguel Xeliga. Então, e Ladimiro, nossa, então veja bem, fizeram a live do Ladimiro, deu 10.800 pessoas que ouviu e falando assim: olha, Ladimiro, que bom que tem no centro do Paraná e você está sendo o único alfaiate do Paraná. E é verdade, temos ali, do lado de Maringá, temos um ali também costura sua medida. Eu estou ali lutando, por que que eu estou atuante na profissão? Porque eu parei de freio o gole. Que os companheiros que tomaram bem menos do que eu, não pararam, Miguel, sabe o que aconteceram? Hoje não estão mais nesse mundo. Então, o gole atrás dos acidentes, através da saúde, porque não pararam de beber. E eu falo a vocês, eu vou no posto de saúde, medir a pressão, tudo aí, tudo ok. Por quê? Eu freio o gole. Então, veja bem, a gente está com um lucro em cima disso. Tinha a pressão alta, agora está normalizado tudo. Eu falo para você, é um remédio você fazer uso da bebida, a água, tomar o café, e agora no frio infarta muita gente, e não vá para o gole e esquecer de tomar a nossa preciosa bebida, que é a água. De hora em hora, tomar um golão de água, você não vai infartar. Oh, quanta gente tem indo embora, amigos da gente, que ele não faz uso da água, tem que tomar mesmo que tiver frio. E não tomar o gole, a cachaça, nem a cerveja. Veja bem, quantos acidentes que acontecem, hospital, assim, precisando do hospital por causa da bebida, também, que nem o Carlinho falou no testemunho aqui no rádio esse dia, que ele tem que acudir um cara lá, e aí se acidentou dois motoqueiros, em vez da motoqueiro, e o caboclo queria ser o primeiro. Estava super embriagado. Então, acidente, e daí o cara chega no hospital, que esse é o primeiro, porque chega tudo arrebentado por causa do gole e ocupando, às vezes, a vereda de outro que estava mais necessitado para ser atendido. Então, atrapalha em tudo, na saúde, nas famílias, e se desentende com a família. É tão terror a gente saber que um irmão, às vezes, não está gostando do outro mais porque ele fez o uso da bebida. É, Ladimir, você não sabe o que é bom beber? É bom beber? É bom é não beber. São os 39 anos, eu essa experiência fiz e falei, não tem jeito com esse teimoso, admiro. Então, vou fazer uma opinião. Fiz. E daí a turma me ajudaram bastante, o porrão do nosso querido Ara, e eu não freiei. Cada vez eu ia mais, entrei para a diretoria, daí depois entrei para presidente também na diretoria, e firmemos, e não gosto de perder uma reunião na semana. Só que eu tenho um motivo que eu não possa falhar naquele motivo para poder não vir na nossa querida área. Faça que nem eu faço. Se espere nesse teimoso, admiro, que eu falei, não, eu não vou parar de vir no área. Eu já não bebo mais, já não precisava. Por que você vai lá, admiro? Você não toma mais, você já parou, você já está sarado. Eu falei, não, para dar força, Miguel, para aquele que está precisando, que estava indo a primeira vez. Outra coisa, não se envergonhe de vir a primeira vez. E nem mais vezes. Porque tem gente que nunca fez uso da bebida, que nem quando eu comecei a enfrentar lá, tinha até as irmãs da igreja ali da Santana, elas estavam lá batalhando que nosso ar andasse, e até elas que nunca faz o gole. E veja bem, e muita gente que nunca bebia vinha para dar força. Então nós temos qualidade e temos esse apoio de você, amigo, que também não faz o uso, venha para você poder contar para o teu vizinho, teu amigo, e com certeza vai ser muito bom para a tua família e para você também. Porque daí que você tanto salvando alguém, você está marcando com Deus lá em cima também, porque nem Deus não gosta o alcoólatra que chega, às vezes está espancando a esposa, o filho tem que correr que o pai está meio embriagado. Então, vou deixar para o Miguel. Mas, mais uma vez, Preto, você, meu amigo, você me ligou na hora certa. Você é atuante e lutador pelo Ara. Você está lá sempre administrando e correndo atrás e até correndo a verba municipal, que nós vamos, que nem o Miguel falou, que nós com certeza esse dia vamos conseguir através de você, Ailton Carlos. Valeu, muito obrigado. E até outro sábado, deixa o Miguel falar mais alguma coisa.
0: Muito obrigado, Vladimiro Euco. Então, a ARA é essa associação muito importante aqui na cidade de Pitanga, interior, nosso Paraná. Muitas famílias recuperadas, muitas pessoas que estão participando junto com a gente. Então, como é bom a gente estar todos nós unidos no sábado, todos os sábados. Ali nós temos uma mesa de sinuca, tem um baralho, então o pessoal vem um pouco antes para brincar a sinuca, se divertir. Então, a nossa associação é essa entidade maravilhosa, que ali o milagre acontece. Basta você querer e aceitar que você está nesse caminho certo, que você está ali junto com a gente, e você entender o que a bebida faz, o que a bebida tira de você. A tristeza, as humilhações, as vergonhas que a bebida nos causa. E essa tempestade que muitas famílias enfrentam. E nós da Associação da ARA temos para ajudar você. Para ajudar com muita dedicação, com muito amor, com muito carinho. Porque nós sabemos o que uma família passa. A tristeza daquela mãe, daqueles filhos. Nós sabemos o que a bebida causa entre uma família. Então nós não damos remédio. O remédio é você participar junto com a gente. Como a gente sempre fala, aí eu não vou lá na associação, eu tenho vergonha. A vergonha é quando você está embriagado, quando você está maltratando a família, maltratando talvez um vizinho, um amigo, isso é vergonha. Mas na nossa associação é uma bênção de Deus. Você estando ali pela primeira vez, você é a pessoa mais importante da nossa reunião, é a pessoa que nós temos um carinho enorme, com certeza nós temos um carinho enorme por todas as pessoas. Mas você que vem pela primeira vez, você já deu o primeiro passo bom na tua vida. O primeiro passo bom, uma caminhada nova. Você já deu o primeiro passo bom na tua vida ali, vindo para a nossa associação, uma libertação desse maldito vício que é o alcoolismo. Então nós estamos ali para ajudar, porque nós fazemos com maior dedicação para tirar você desse maldito vício. Fazemos ali o nosso trabalho, as nossas palestras, os testemunhos. Então ali através de palestra, através dos testemunhos, você vai entender o que é a ARA e esse trabalho que nós fazemos. Então, a gente fica muito feliz ali quando vem uma pessoa pela primeira vez, família que já está um bom tempo com a gente, família que está vindo pela primeira vez. Nós sabemos como é importante a cada reunião que nós estamos participando. A cada reunião é um remédio que nós sócio tomamos. É um remédio da consciência, da força de vontade e pensando principalmente na nossa saúde. Porque nós sabemos como é importante essa associação aqui na cidade de Pitanga, como várias associações que tem no nosso estado do Paraná, e como é bom a gente estar de bem com a vida. Voltar a viver uma vida nova, voltar a viver uma esperança, aquela esposa que quer uma casa bonita, um móveis bonito, ali, tudo na paz, principalmente a paz. Então, esse é o nosso objetivo da ARA, de poder ajudar você desta forma, nas nossas reuniões, todos os sábados, às 7 horas da noite. E fica aqui um convite muito especial para você, que faz uso da bebida, talvez você nunca fez uso da bebida, também é muito bem-vindo para a nossa associação, porque talvez você conheça uma pessoa, uma família, um parente que é um doente alcoólatra. Como ajudar? Faça esse convite para ele hoje. Faça esse convite para ele hoje, para ele entender como é bom estar com a gente, como é bom estar na sobriedade. 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
1: 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Ele faz parte do nosso querido Ara também. Valeu, Gauchito. Até sábado, se Deus quiser.
0: Mas fica aqui o Boa Tarde do Miguel Xeliga. E até o próximo sábado, se Deus quiser.

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Muito obrigado, Nossa Senhora Aparecida, pela luz, pela paz e pela vida, pela saúde e por me guiar por esse mundão de meu Deus. Por tudo isso, muito obrigado, Nossa Senhora Aparecida.

sol que descamba, o dia se aproxima pelo arremate. Pelos campos e nos matos da querência, o revoar da bicharada voltando aos ninhos. É hora de recolhimento. No rancho que há no interior de mim mesmo, eu, gaúcho de fé, me arrincono e medito. Despindo o poncho da vaidade e do orgulho, tiro o chapéu, apago o pito e me achego para uma prosa com o patrão maior. Na sua presença, meu sangue quente de farrapo se faz manso caudal. Entrego-lhe minha alma, afoita de alcançar lonjuras e abrir cancha em busca do destino. Renuncio minha chucra rebeldia

esta fé que me deste e este orgulho pela minha querência. Ajuda, patrão, a manter acesa esta chama. Concede sempre ao gaúcho a força no braço e o tino para saber o que é correto. Dá-nos consciência para preservar a nossa cultura livre da invasão dos modismos. Conserva a essência e a beleza da nossa tradição. E agora, com licença, patrão, que vou aproveitar a olada para um dedo de prosa com Nossa Senhora.

ao Senhor da estância dela. Tu és bendita entre todas as prendas, e bendito é o piá que trouxeste ao mundo, Jesus. Maria, Mãe de Deus e Mãe de todos nós, roga pela querência e pelos gaudérios que aqui moram, nesta hora e no instante da última.

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A partir deste momento, tchê, vamos reviver as tradições dos Pampa, pedindo licença ao patrão velho lá de riba, e assim imos se aproxegando até seus ranchos para repontar o programa Galpão Crioulo.

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contaço deste macanudo programa, com casca e tudo, até pelas tantas, o tradicionalista Tchê Gaúchito. 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

7:18. Eu nem tiro os boi da canga. Tu está na Rádio Pitanga, Protaura, sempre um consolo. Ouvindo, chega o Chito e o programa Galpão Crioulo. Mas bate! Imos se aproxegando assim meio solto das patas por demais. Cheguemos! Teimoso que nem goteira de rancho, tia. E nessa feita, sem muita prosa, porque já prosimos muito pelo nosso tamanho por aqui. Imos empurrando com as patas pra marca. E dessa feita, chegando à marca com os serranos xangueiros.

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Ótimo final de semana a todos!

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Quando uma china te alcança, olhando quieta pra gente, deve pensar certamente que depois de um beijo longo, o adeus é como porongo, que fica frio de repente. Mas bate, não tá morto quem peleia, diz uma raposa debaixo de 80 cachorro. E assim, se virando que nem bolacha em boca de véia, ima atravessando serras e canhadas, lavouras e matas, ranchos e tapera, no entardecer das estâncias, abagualado pelos campos de Bom Jesus, repontando a nossas belas marca gauchesca, marca chucra, a marca pampiana, no tranco manso do pingo, através dos pagos da 102.3 FM da cidade de Pitanga e o programa Galpão Crioulo. 26 anos palanqueadito por aqui, estamos quase chegando 27 anos, né? Novembro vai para 27 anos aí. Galpão Crioulo no reponte do tradicionalista Che Gauchito com casca e tudo. Tamo aqui, faceiro que nem pia cagado em porta de rancho, tio. Programa velho tá gostoso que nem beijo de prima. Imo fazendo rebuliço por aqui. 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Diz que tchê e diz que prenda. Tu pode se entreverar-se conosco assim que nem carne pra linguiça, né, tchê? Tu que estás palanqueado na 102.3 FM, ouvindo o Tchê Gauchito e o programa Galpão Crioulo. Programa velho mais surrado que nem amante de machão, não. 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Mas isto se não fizer falta, né, tia? Não vai fazer falta. E aqui não, louco velho, não venho com garfo porque aqui é sopa. Temo aí só cotoco do cabo do facão na mão, só cagola do pala no pescoço, e maci por cima que nem leite fervendo. E tu te agarra no pincel que nós puxamos a escada, não se entreguemos, mas nem que venham degolando, gurizada. Precisando de fretes e mudança, tia, não se acanhe. 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
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E a gaita vai chacoalhadita, se que nem mijo de cachaço, che. 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
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Mas vamos pro seguindito por aqui. Muitos devotos e devotas do programa Galpão Crioulo. E aqui não tiramos leite, tia. Aqui a gurizada mama na vaca. Não dormimos de toca e não brincamos em serviço. Quero mandar um chasquisito a muitos devotos e devotas, pessoal aí da minha Santa Regina Velha, toda a vizinhança. Mandar um chasque lá pro seu Justino e a dona Jandira, são devotos. Estão na escuta do Galpão com o Radião Velho, no último do volume lá. Toda a família, todos devotos, todos devotos. Mandar um chasquezito, meu amigo Darcy Borracheiro. Só uma taxita aí, né, tia? Barbaridade. O Darcy é devoto, tá nos ouvindo por lá. Mandar lá pro Cláudio também, né? E mandar um chasquezito também ao seu Ademar, trouxe uma mudança de lá do 15 até na Pitanga Velha, no alto da serra do Santa Regina, né? E o funcionário do seu Ademar lá, o Pacheco lá, que é devoto, tá nos ouvindo lá, esqueci o nome do guri, mas é Pacheco, né? Família Pacheco. 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Quer mandar um chasque pro seu Valdomiro também, que é um devoto, tá nos ouvindo lá. Faceiro, uma barbaridade. Nós ajeitou um banco aí pra tocar uma gaita, né, tia? Já não tava aguentando mais ficar de pé pra tocar a gaita, ele ajeitou uma banqueta pra nós. Agora, se ajeitou essa coisa. Ai, ali, tá especial. Manda um chasque pra mais uma devota que tá ouvindo aqui, a tia Zaya, proprietária aqui da 102 FM. Também pro Isaac, que é um devoto nosso também. Mas, guri, velho, tão na escuta aí, né? Vamos prosseguindo pra Mike, daqui a pouquinho já voltamos atendendo mais devoto. Dessa feita, chegando a marca com Os Farrapos, Relíquia.

0: Buenas, que o Claudinelso velho, criado a leite de égua, no Rio Grande antigo ainda, tinha uns resquícios de grosso. Um gauchito na flor dos seus 20 e poucos anos, tava enrabixado com a guria, marcou namoro, marcou noivado, e quando marcou casamento, chamou ela pra uma prosa de lado e disse: seguinte, guria, é uma coisa, pra tirar uma preciosidade dessa da rua, que nem eu, tem um preço. Primeiro que na segunda-feira, eu jogo carta com os meus amigos. Na terça-feira, nós temos um encontrozinho lá na cancha de bocha com churrasquito e tá. Na quarta-feira, jogamos um futebol pra desencarangar as pernas. Na quinta-feira, nós voltamos pro carteado. Na sexta-feira, a mulher já talhou ele. Não precisa falar nada. Eu só quero te dizer que aqui em casa, depois de nós casado, vai ter sexo todo dia às 21h, o senhor tando ou não. Oi, galete, que ele levou um susto, pois não esperava que a gauchinha ia trancar o pé e dar uma resposta deste tamanho pra ele. Mas foi se acalmando, o namoro continuou, noivado, casaram, foram felizes um período, até que ele começou a dar umas aprontadas. Escapa daqui, escapa dali, dá uma desculpa hoje, outra manhã, quebrou o carro, furou pneu, atrasou no futebol, perdeu o ônibus. Um monte de desculpas pra cima da mulher, ela fazendo de conta que não tava acontecendo nada. Até que, uma madrugada dessas, ele chegou travado de bêbado em casa. Foi direto pro chuveiro, mas nem acendeu a luz pra não chamar a atenção da mulher. Tirou a roupa, se meteu debaixo do chuveiro e ardeu tudo o peito. Quando ardeu, ele pensou: de só falta aquela china ter me arranhado. Só o que me faltava. Juntou a roupa e foi pra cozinha. Chegou na cozinha, na claridade, olhou o peito tudo arranhado. O que ele ia fazer? Saiu atrás do gato. Gato! Juntou o gatinho. Esfregava as patinhas do gato no peito. Desarranha, desgraçado. Vamos, infeliz, arranha! E o gatinho chegava a virar as patinhas por lá de dentro pra não arranhar ele. Ele apertou o gato e não teve jeito. Pegou e quebrou o rabo do gato. Quando quebrou o rabo do gato, o gato se grudou. Aí sim, arranhou tudo o peito do bicho. Aí ele pegou e quebrou o pescoço do gato. Entrou chutando a porta do quarto e gritando com a mulher: ó, que essa bosta desse teu gato me fez? Me arranhou tudo! E ela disse: e o que que tu fez com meu gatinho? Quebrei o pescoço dele, matei. Ah, bem que tu fez. Olha o chupão que ele me deu no pescoço de tarde.
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0: 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Mas bate, ima atravessando serras e canhadas, lavouras e matas, repontando as nossas belas marcas gauchesca, marca chucra, a marca pampiana, no tranco manso do pingo, através dos pagos da 102.3 FM da cidade de Pitanga, e o programa Galpão Crioulo, 26 anos palanqueadito por aqui, no reponte do tradicionalista Che Gauchito com casca e tudo. Mas vamos que vamos, e dele que dele, 17 horas e 19 corcóvios trocando em miúdo, tchê. Vamos prosseguindo, muitos devotos e devotas, não digo que estão acompanhando, porque o que acompanha só enterro e procissão, né, tchê? Demoramos um pouquinho para atender o pessoal aqui, mas aqui é que nem castigo, tarda, mas não falha. Essa feita, eu quero mandar um chasquezito pro pessoal aí que estão sintonizados com o nosso programa ali na Frutaria Moreto, seu Leonildo Moreto e toda a família, dona Marli. Então, não escutem, né? Mas vamos prosseguindo. Quero mandar um chasquezito pro pessoal aí da fonte de água a Peruli, aí próximo a cidade de Engenheiro Beltrão, né? Em breve também serão parceiros e anunciantes aqui no Galpão Crioulo também, né? Estamos se ajeitando num dedo de prosa. Aquele abraço, pessoal aí da Peruli, que estão na escuta aí, confirmando o programa aí, né? Diz que o programa aí tá gostoso, assim que nem beijo de prima lá. Ai, galera, mandar um chasque pra gurizada lá, que carrega o caminhão pra nós aí, né? Mas vamos que vamos, pessoal aí do 15. Mais um devoto, seu Laércio, sua prenda Claudineia, e o guri, que é um devoto nosso também, Otávio Augusto, né? Ui, Otávio Augusto, velho. Tiremos retrato esses dias, né? Aquele abraço pra toda a família aí. Mas queiram bem, que não lhe custa nada. Obrigado pelo carinho de vocês, né? Muitos devotos. Meu amigo Bastio Campeiro, também gaiteiro e cantador lá no alto das coxilhas, nós ouvindo também. Aquele abraço, amigo. Vamos tocar uma marca daqui a pouquinho do Bastio, né? Mais um devoto e dessa feita, Fernando Javoski e família. É parente, né? Não pode faltar de jeito nenhum, né? E pessoal do Patrimônio dos Cajos e também meu primo Neri, toda a família Javoski, nosso abraço, tão sintonizado com o Galpão, né? Agora o Fernando, véio, o Fernando é que nem castigo, tarda, mas não faz, né? Seu Miro Zatesco aí da Barra Bonita também, né? É o sogro desse gaúcho, né? Mas bah, aquele abraço, gente boa por demais. Vamos prosseguindo e dessa feita, mais um devoto, meu amigo Fábio Lara. Mas a Fábio, véio, parceiro aqui da 102 com o programa Na Boca do Breto aí nos domingos, né? O Fábio Lara e o Edevaldo Lopes estão por aqui todos os domingos aí das 9 até as 11, né? Das 5 até as 9, meu amigo Paulão ali, né? Com o programa do Louco, velho. 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Quero mandar um chasque, meu amigo Chico Barba também, na escuta também, é devoto, mas galo velho, meu amigo Orantes Cabeleireiro, Vilmar também estão na escuta, aquele abraço. nós queiram bem que não lhe custa nada. Meu amigo Valdeci Costa, gaiteiro e cantador também, e consertador de acordeão. É esse que ajeita nossas cordeões, né? Sempre arrumando as nossas gaitas. Vamos prosseguindo dessa feita, pessoal da cidade do Turvo, Henrique Weber e toda a família, são todos devotos, todos devotos.
1: Boa tarde, amigo Galchito, aqui é o Cowboy do Rancho Alegre. Manda uma música aí pra nós aí, a música Cabelo Preto Esparramado Pelas Costas, senão Bugio de São Francisco aí, com meu cunhado Osmar, que estamos curtindo você aqui no Rancho Alegre, aqui, pro Sérgio lá no Patrimônio dos Carros, pro Tchão, também manda pro Pinga, pro Joãozão, pro seu Milano, também manda lá pro Pica-Pau, pro seu Jorge Rino, nosso patrão, e pra todos gostaram de uma música, que é o Cowboy do Rancho Alegre.
2: Boa tarde, gauchito, que orla aí do tudo. Pra nós, que barbaridade, tchê, com os garotos de ouro. Agradecer pra toda curtindo. Não perco, o programa é Galpão Criou.
0: E vamos que vamos, e dele que dele, num trancão de quem vai longe sem machucar o lombo do pingo. Dessa feita, mais uma devota, Marisa de Fátima Miranda, também participando do sorteiozito por aqui. A Séries aí do Rio do Meio, também uma devota, também ouvindo o Galpão Crioulo e participando do sorteio também.

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2: E vamos que vamos, a Tamires Gaiteiro. Gaiteira é lá dos Pagos de Maringá, né?
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2: Meu amigo Amaro Pérez, pessoal aí do grupo Cordiona na escuta também, né? Disque Tchê e Disque Prenda 99008756. Fretes e mudança Tchê Gauchito, um piques de 100 pila aí, pra não dar barda, né, Tchê? Olha aí a comunidade aí da Santana de festa, né? Então, festança aí todas as noites com a novena aí, então tu pode participar. Vende-se uma moto Titan, uma 99 e uma 150 e também uma bis. Se não precisar, compre só para ajudar. Mas isto se não fizer falta, né? Não vai fazer falta aí, né?

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Na nossa programação, o xote, o bugio e a vaneira que agrada a família inteira, na cidade e no rincão. E segue o galpão crioulo, quem escuta se emociona, chegando uma baita marca, chegando o Grupo Cordiona.

0: Buenas, que há uns 2 ou 3 anos atrás, eu fui me enfiar lá no programa do Ratinho. Era a maior audiência do SBT, coisa e tal. Me fui tolar nos bastidores, o Ratinho me conta um caos. Aliás, caos que deixou nós dois de mal até hoje. Não olho pra cara dele. Veja o caos que ele me contou, diz que um gaúcho morreu e se foi pro céu. Chegou, já incomodou São Pedro na entrada e se enfiou lá pra dentro. Não conseguiu fazer amizade e voltou a encher o saco do São Pedro. Jogar carta, aquela coisa toda, e o São Pedro foi ficando amigo dele, amigo dele, amigo dele. Até que um dia ele disse: São Pedro, eu preciso dar uma bombeada no inferno. Vê o que tem lá. E o São Pedro: não pode, não pode, só depois de 100 anos. E ele estava só com uns 10, 12 anos de céu. Mas semana que vem, disse o São Pedro, vai um velhinho dar uma olhada aqui, tu aproveita e dá uma bispada pela fresta também. São Pedro querendo ajudar ele, mas dito e feito. Na outra semana, o São Pedro foi lá abrir a janela pro velho. Quando abriu a janela, o gaúcho enfiou o pescoção pra fora, já deu uma olhada a ele. Olhou pro São Pedro também e disse: agora eu quero ir lá, Pedrão. Agora eu quero ir no inferno. E quero ir, quero ir, quero ir. Começou a incomodar. E o São Pedro disse: mas não dá, rapaz. O velhinho lá em cima não deixa e tá. Mas que hora o velho dorme? Que hora ele faz a cesta? Ah, ele dorme até as 3 horas. E então, homem, das 2 às 3 eu vou lá e volto. E começou a incomodar até que o São Pedro liberou ele. Tá bem, amanhã então das 2 às 3 tu vai, mas tu atrasar tu não entra mais. Vai ficar pra sempre no inferno. E ele veio preparado. 2 horas da tarde ele tava com o cabelo penteado, cheio de glostora no cabelo, uma água de cheiro, coisa e tal, bombacha bem passada. Quando o São Pedro abriu a porta, ele se atracou escada abaixo. Mas não deu 15 minutos, o animal chegou com o cabelo arrepiado. Chegou de São Pedro do céu, o inferno, Deus me livre. Quero ficar aqui em cima pra eternidade. Eu, São Pedro, mas que houve, rapaz? Que tem de tão ruim lá? Tem de tão ruim que o mulherio que tá lá é horrível de feio. Sem dente, mal pintado, ainda abraçada com mulher. Os homens atracados com homem. Cerveja de quinta categoria e quente, São Pedro. São Pedro olhou pra eles, mas então tu errou a estrada, animal. Tu não foi pro inferno, tu foi pro Rio Grande.
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1: Seguro a cuia do mate, como fosse o cálice bento. É sagrado este momento em que servo o chimarrão. Silêncio e meditação completam este ritual, que repito sempre igual no meu culto à tradição. Fogo, água e erva pura, cuia e bomba, nada mais. Elementos essenciais para se matear a preceito. No mais, é o gosto e o jeito de fazer de cada um, tão singelo e tão comum, tão gostoso e tão perfeito. A chaleira quando chia tem melodia de um hino, e o vapor tão leve e fino paira no ar como incenso. O patrão celeste, eu penso, escuta esta reza chucra, quando minha alma lhe busca, contemplando o verde intenso. Cravando a bomba na erva, meio inclinada, de pé, é a raiz da minha fé que planto bem lá no fundo, para que os tirões deste mundo não abalem minha crença, e eu mereça a recompensa de um viver longo e fecundo. Sorver o primeiro gole, ah, quanto mistério encerra! É a seiva verde da terra que invade os caminhos meus. É o sangue quente de Deus que ao meu sangue se mistura, deixando minha alma pura como a alma dos anjos seus. Por isso, a hora do mate, solito ou com parceria, mais que um prazer que vicia, para mim é hora de prece. Meu peito velho se aquece nesta comunhão bendita. Ora minha alma levita, ora Deus mesmo aqui desce. Se sirvo um mate para a amada ou mesmo para um amigo, conservo sempre comigo a ideia de comunhão. Se Deus criou o chimarrão, de certo não se incomoda de fazer parte da roda e escutar minha oração. Guarda, patrão, o meu pago, te peço com reverência. Protege a minha querência, meu pingo, o cusco e a prenda, que nunca me falte renda pro meu churrasco no mas, para dar estudos pros piás e pagar a conta da venda. Que nunca me falte fé na Santa Virgem Maria, que me protege e me guia sob o seu manto de paz. Que eu nunca deixe para trás um parceiro que tropeça e cada dia agradeça a vida que tu me dás. Ronca a cuia me avisando que acabou a hora do mate. Digo um amém no arremate e agradeço a parceria. No começo ou fim do dia, com Deus mateando eu converso. Ele é o patrão do universo, não tem melhor companhia.

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Um chimarrão bem cevado vai chupando ao despacito. 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E depois deste arremate que chega a dar um arrepio no velho peito vazio que já teve tantas donas, resmunga que nem cordiona nas madrugadas de frio. Mas bate 17 horas e 57 corcóvios aqui nos pagos da 102.3 FM da cidade de Pitanga. Tu estás ouvindo Che Gauchito e o programa Galpão Crioulo, 26 anos palanqueado por aqui. Temo quase se acostumando, não, che? Programa velho tá gostoso que nem beijo de prima. Imo fazendo rebuliço por aqui. Imo se espichando assim que nem cobra mal matada. Fazendo rebuliço nomás aqui, né? Imo se batendo mais que chaveiro de manco. Ai, galete! Mas vamos que vamos, e dele que dele eu quero mandar um chasquezito, mais um devoto que está na escuta, né? Mandar um chasque pro professor Ricardo aí do IEF, né? Também a sua esposa aí que é professora também, são devoto e estão na escuta do Galpão Crioulo. Aquele abraço, Deus abençoe vocês aí, e nós queiram bem que não lhe custa nada, né? Mandar um chasquezito também, pessoal aí do Supermercado São José, na escuta, seu Heraldo Besch, é devoto também e parceiro aqui do programa Galpão Crioulo. Aproveitando a garupa, já deve estar fazendo compra por lá, né, nessas tardes assim. Meu amigo Valdeci Costa também na escuta por lá. Aquele abraço. Mas queiram bem que não lhe custa nada. Pra marca e dessa feita chegando, João Almeida Neto, Boca Brava.

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7: Buenas, gauchada amiga da cidade de Pitanga, Paraná. 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
4: 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Solta mais uma pra nós aí, vivente.
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Mas oi, galete, vamos que vamos, e dele que dele, num trancão de quem vai longe, sem machucar o lombo do pingo. 18 horas e 26 corcóvios, aqui nos pagos da 102.3 FM, da cidade de Pitanga. Aqui toca o Rio Grande, programa Galpão Crioulo. No reponte do tradicionalista Che Gauchito, com casca e tudo. 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E vamos prosseguindo por aqui, teimoso que nem goteira de rancho, né, tio? Programa velho tá gostoso que nem beijo de prima. Imo fazendo rebuliço por aqui, mais baseado que nem tatu de potreiro, baseado assim que nem lata de meia arqueira, né, tio? E hoje é sábado, é dia de tomar banho, é dia do gaúcho velho descer numa sanga, tomar um banho velho bem grande, levar um sabugo pra dar uma arrela nos carcanhar, passar um cibo de ovelha nas botas, uma água de cheiro nas melenas, e à noite se bandear pros fandangos, né? Ai, galete! Como diz outro, dançar de pescoço cruzado, não? 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

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Pelas andanças do gaúcho pra lá e pra cá, de repente o cheiro velho te ajeita num namoro velho, mas daquele destrave aos baixinhos. 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
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Oi, galera. Vai se encurtando as lonjuras nos rincões dos mais longitos, escutando o gauchito por estes pagos afora. Não vão se perder na hora. Eu falo e me compromete na 102.3, são 18:37. Diz que tchê e diz que prenda, 99008756. 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Tchê, vamos prosseguindo por aqui. Aqui não tiramos leite, a gurizada mama na vaca. Não dormimos de toque e não brincamos em serviço, né, tio? E já prosseguimos muito pelo nosso tamanho por aqui. Pra marque desta feita, só toca o que vale a pena aqui, né? No entreviro de gaita, bugiu do papo roxo.

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0: 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Tu estás ouvindo este galo velho, chega o chito e o programa Galpão Crioulo, 102.3 FM, da cidade de Pitanga. E Maci, num trancão de quem vai longe sem machucar o lombo do pingo. Muitos devotos e devota dessa feita, mas uma devota, Ana Aparecida e o seu José Caetano, que é devoto também, participando do sorteio. Marco Vermutes do Turvo, mais um devoto também.
1: Ô, gaúchito, boa tarde, meu amigo. Tá uma porra ali, agora descansandinho, ouvindo o programa. Se der tempo, toca a música dos caciques pra nós curtir essa tarde maravilhosa. Valeu, gaúchito, tem um programa, tem uma boa tarde, uma boa noite, uma boa semana, até mais, tchau, tchau.
2: Gostei do sorteio do Pix aí, dos 100 reais aí. Mande pra cá esse Pix aí, pô. Favor do Rancho Alegre, hein?
0: Ana Luísa Vieira, devota também, participando do sorteio por aqui.

0: Vamos pro seguinte por aqui. Mais um devoto desta feita. O Fabiano tá na escuta, aí no Rio do Meio. Pessoal, e amanhã terá a grande festa na comunidade da Terra Santa. Um abraço, pessoal, da Terra Santa. Amanhã é festança em Terra Santa, né?
1: Boa noite, gauchito. Maria Miranda, peça a música Os Filhos do Sul em Tempos de Baile. Eu ofereço pra todo mundo já vir no programa, pra toda a família Miranda. Aí tamo na escuta, só curtindo o programa.
0: Dona Neuza do Alto da Colina, também uma devota, tá na escuta do Galpão Crioulo.

0: Logo que lançaram o tal do Viagra, aquela pílula azul que levanta até falecido, os velhinhos do Rio Grande também se emocionaram. Pegaram os 240 reais da aposentadoria e começaram a fazer fila nas portas de farmácia. Tinha uns farmacêuticos que não vendia sem a receita médica. Vai que dá um ataque cardíaco num velho desse, um derrame, qualquer coisa, é perigoso, né, tio? Mas um deles encontrou numa farmácia lá, comprou e se foi pra casa. Chegou lá e cutucou na costela da véia.
1: Véia, tu se aprume, porque hoje tu vai ver o que é bom pra tosse.
0: E se foi. Mal jantou, se enfiou no quarto, foi lá e tomou uma chuveirada, se enfiou debaixo dos lençol, chamou a véia e dele. Levantou feliz da vida, a véia com o sorriso lá na orelha. Ele foi pro chuveiro, tomando aquela ducha, quando de repente veio na porta correndo sangue do nariz, a véia se apavorou.
1: Meu Deus do céu, o que houve?
0: Passou a mão no telefone e ligou pro filho.
1: Filho, venha ver o que aconteceu com teu pai.
0: E contou a história.
1: Ele tomou um Viagra, fizemos amor, ele foi tomar banho e tá correndo sangue do nariz.
0: Aí o filho pegou o velho, meteu dentro do alto, levou pra Santa Casa, aquela coisa toda, internaram o velho, tiraram o pulso e tal. De repente o médico botou ele sentado na frente e disse: que houve, vovô? Me explique aí.
1: Pois olha, vizinho, vou lhe contar. Eu comprei esse tal de Viagra e é bem uma barbaridade. Me emocionei. Fui lá e dei um laçaço na velha que ela não levava nem 20 anos atrás. E aí fui tomar banho e tal.
0: Aí o médico disse: mas eu quero saber o que houve, se você sentiu alguma dor, que tá saindo sangue pelo nariz.
1: Não, senhor, eu fui tomar banho assim e tô lavando as partes. De repente o bicho me escapa do sabonete e pá no nariz.
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Eu que dançava embalado nos braços doces da China, escutei de relancina uma espécie de relincho. Era o dono do buchincho, meu itavado num canto, que me olhava com espanto, mais sérios do que um campicho. Mas oi, galetinha, e vamos fechando as porteiras, chegando aí no último furo do rabicho por aqui. 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E vamos rapidito, assim como quem come açúcar escondido aí, tia, pro sorteio aí. Olha aí quem tiver os últimos três números aí, ó. Número 11, 17 e 36.

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E vai se fechando as porteiras, cumprindo mais uma jornada campeira, pedindo que o patrão velho celestial lá o derriba, nós dê a paz, a proteção e a saúde, e voltemos no sábado que vem, se o mestre velho lá das alturas nos permitir. Em nome da patronagem dessa emissora 102 FM, o nosso abraço bem chinchadito e até de repente, tio.

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0: Prezados ouvintes da Hora Milagrosa, convidamos a todos para que venham participar das reuniões da Igreja Apostólica, que são realizadas nesta cidade de Pitanga, estado do Paraná, com reuniões aos domingos, às 10 horas da manhã. O endereço é Rua Benjamin Constant, número 341, Vila Sulina. Serão todos muito bem-vindos. Divulgamos a seguir um depoimento de fé prestado em agradecimento e reconhecimento a Deus Pai e aos seus santos.
1: Em depoimento de fé, remetido de Pirapora, estado de Minas Gerais, no mês de junho de 2025, a senhora Maria Mercês do Nascimento direcionou ações de graças ao Santo Irmão Aldo, à Santa Vó Rosa e ao Poder Celestial, em reconhecimento pelas bênçãos que deles tem recebido. Relatou então que tem sido protegida de quedas bruscas, decorrentes de dificuldade de coordenação e de equilíbrio. Entre elas, a instabilidade ao andar. Inclusive, não sofreu fraturas ao bater com o rosto no chão, numa ocasião em que caiu da garupa de uma bicicleta, como ficou comprovado por resultados de exames médicos. Superou uma disfunção intestinal que prejudicou sua saúde por 2 meses e foi bem sucedida quando passou por cirurgia de cataratas. Essa senhora finaliza seu relato assim se expressando: glorifico o nome de todos os santos dos céus em reconhecimento pelo amparo que tem me concedido.
0: Nosso endereço para cartas: Igreja Apostólica, Caixa Postal 10.064, CEP 03014-970, São Paulo, capital. Prezados ouvintes da Hora Milagrosa, convidamos a todos para que venham participar das reuniões da Igreja Apostólica, que são realizadas nesta cidade de Pitanga, estado do Paraná, com reuniões aos domingos, às 10 horas da manhã. O endereço é Rua Benjamin Constant, número 341, Vila Sulina. Serão todos muito bem-vindos.

Prezados ouvintes da Hora Milagrosa, convidamos a todos para que venham participar das reuniões da Igreja Apostólica, que são realizadas nesta cidade de Pitanga, estado do Paraná, com reuniões aos domingos, às 10 horas da manhã. O endereço é Rua Benjamin Constant, número 341, Vila Sulina. Serão todos muito bem-vindos. Comunicamos aos prezados ouvintes que a 29 de agosto de 2026 realizaremos mais um batismo nesta Igreja Apostólica. A celebração se dará em local consagrado e adequado para esse sacramento, nas dependências da sede desta igreja em São Paulo, capital. 29 de agosto será um sábado. Recomendamos aos interessados que se esforcem para participar das reuniões especiais que serão realizadas a partir de quinta-feira, 27 de agosto, todas com início às 19 horas. O encerramento dessa celebração será na segunda-feira, dia 31 de agosto. Sugerimos que continue ouvindo assiduamente a Hora Milagrosa e que permaneçam interessados em aprender sempre mais a respeito da nossa fé e dos sacramentos que Deus Pai e nosso Senhor Jesus Cristo instituíram para os seus filhos e filhas. Mais esclarecimentos a respeito do sacramento do batismo poderão ser obtidos na sede desta igreja, na congregação mais próxima de sua residência ou por meio de carta endereçada à Igreja Apostólica, Caixa Postal 10.064, CEP 03014-970, São Paulo, capital, ou ainda pelo link Contatos do site www.igrejaapostolica.org. Conforme anunciado no início deste comunicado, a realização do próximo batismo na Igreja Apostólica será no dia 29 de agosto de 2026.

Saúdo-lhes com a paz de nosso Senhor Jesus e desejo-lhes bênçãos preciosas de Nossa Mãe Maria Santíssima, também da Santa Vó Rosa, o Espírito Consolador, e do querido e amado profeta Santo Irmão Aldo. Ouvintes, eu desejo que todos estejam voltados de corpo e alma com seu pensamento firme nesta fé gloriosa nos santos de Deus. Jesus nosso Senhor nos ensinou a crer na sua bendita mãe, Maria Santíssima, porque ela é a grande vitoriosa, ela foi escolhida por Deus, cumpriu o seu ministério nesta terra como santa de Deus. Muito ajudou os santos apóstolos a organizar a igreja, tendo ela já ajudado tanto a Jesus e servindo ao nosso Deus para que Jesus pudesse iniciar o seu ministério. E ela esteve com ele durante toda a sua vida nesta terra e esteve com os santos apóstolos, com a igreja apostólica primitiva. Pessoalmente ela ajudou muitos apóstolos. Então Jesus ama muito a sua mãe e nos ensinou a crer nela como santa de Deus, rainha dos céus e mãe do povo de Deus. E nós a adoramos e veneramos. E a Santa Vó Rosa, o Espírito Consolador, ela foi uma menina que cresceu aos cuidados de Maria Santíssima. A Santa Vó Rosa muito nos falou e ensinou sobre a fé em Maria Santíssima. E notem que a Santa Vó Rosa, como foi predestinada por Deus e por Jesus para ser o outro Consolador, o Espírito da Verdade, que ele prometeu que enviaria para restaurar a sua igreja, para formar o povo de Deus nesta terra e formar o outro pastor do rebanho de Cristo, o profeta Santo Irmão Aldo, como nós temos lhes ensinado. Eu quero lhes mostrar, amados irmãos, que a nossa bendita e Santa Vó Rosa, ela venceu nesta terra o pecado, a maldade. Ela conseguiu santificar, aperfeiçoar a sua alma, os seus dons, exatamente porque ela foi muito amparada e protegida por Maria Santíssima, que esteve sempre ao seu lado. Esta santa é muito poderosa, mãe de Jesus. Olha, ela foi usada por Deus, o Pai, para dar início na obra de Deus na terra, porque Jesus veio através dela. Então notem que nós cremos e amamos ela porque também temos sido abençoados. O nosso Santo Irmão Aldo, ele deu testemunho do poder de Maria Santíssima na vida dele durante todo o seu ministério. E nós apostólicos também temos testemunhos para contar como é bom ser amparado e protegido por esta santa gloriosa. E nós amamos, respeitamos e veneramos a bendita mãe. E como fruto do ministério dela nos dias atuais, nós vimos a Santa Vó Rosa desenvolver uma obra magnífica nesta terra, restaurando a obra gloriosa de Jesus, a Igreja Apostólica que foi preparada por ela, orientada, inspirada por Jesus, dirigida por ele, mas com a ajuda e bênçãos de Maria Santíssima ao seu lado. Irmãos, note que eu estou recordando este ponto de doutrina exatamente para meditarmos que a Santa Vó Rosa foi preparada por Jesus e por Maria Santíssima, sendo ela a santa predestinada por Deus e por Jesus para restaurar a fé dos que almejam o reino dos céus e querem largar do pecado, querem voltar à natureza divina como fora criada. Esta santa de Deus recebeu todo o poder do Pai e ela é o Espírito Consolador. E ela pode te ajudar, ouvinte, a largar dos vícios, dos males. Ela, Santa Vó Rosa, tem o poder de realizar milagres para dar saúde aos enfermos, para restaurar a saúde física do corpo de uma pessoa que tenha fé e que realmente decida viver para Deus. Quantos milagres a Santa Vó Rosa realizou juntamente com Maria Santíssima e com o Santo Irmão Aldo, seu sucessor e profeta desta igreja. Então, meus irmãos, não temam nada neste mundo, mas depositem a sua fé nesta santa de Deus que
foi criada por Jesus, nosso Senhor.

0: para realizar esta obra gloriosa de salvação e ajudar o pecador a sair do pecado e a restaurar a sua natureza divina ainda na vida do corpo aqui na terra, como santos de Deus. O ministério da Santa Vó Rosa é muito precioso e é uma santa muito poderosa, mas é preciso, amados ouvintes, acompanhar este programa Hora Milagrosa e aprender aqui a crer e a confiar nela como santa de Deus e que ela tem o poder para te ajudar a santificar a tua alma, entenderam? Largar dos vícios, de toda maldade, abençoar as famílias, os casais para viverem bem, esposas que sofrem, às vezes com o esposo que é viciado em drogas, em bebida alcoólica, onde há também muita violência nos lares, filhos perdidos com vícios, com maus costumes, com muitas coisas que corrompem a alma da criatura humana e causa muito sofrimento para as mães. Ó, mães, creiam em Maria Santíssima, creiam na Santa Vó Rosa como Espírito Consolador, no profeta de Deus, o Santo Irmão Aldo. Eles têm o poder para te ajudar a vencer a sua luta. Como mãe que tem uma responsabilidade tão grande, e eu sei que as mães sonham, almejam de ver os seus filhos bem, encaminhado na vida, honradamente, livre dos vícios, dos males, de toda a corrupção. Quantas mulheres que sofrem com os maridos que são, como eu disse, viciados, vive trazendo lutas, sofrimentos para a família. Ó, irmãs, ouçam este programa com fé. O poder de Deus é miraculoso, mas nós temos que fazer por merecer. E ouça sempre este programa Hora Milagrosa para ir aprendendo a nossa doutrina, a disciplina de como se comportar, de como se vestir, de como usar os seus cabelos num corte agradável aos olhos de Deus. Nós temos uma disciplina santa que é do reino dos céus e pode mudar a tua vida. O Senhor que tem esses vícios, às vezes já sofreu tanto, ouvinte. Pensa na tua felicidade. Há homens, tanto senhores, pais de família, como jovens, que são perdidos nos jogos, na bebida, são ébrios, são pessoas idólatras com coisas do mundo e que sofrem com isso e trazem sofrimentos para sua família, doenças. Meus irmãos, Jesus tomou as providências nos dias atuais para proporcionar a oportunidade de terem saúde, de terem paz, de viverem feliz no seu lar com a sua família. Da senhora, irmã, poder ter o seu lar unido, uma família que viva em paz, sem brigas, sem vícios, sem maldade. Mas precisam crer nestas santas de Deus e pedir a inspiração dos céus para ela iluminar a sua alma, para compreenderem a mensagem desta Igreja Apostólica, que é de Jesus, que é de Maria Santíssima, que é do nosso Deus, que a Santa Vó Rosa e o Irmão Aldo estão nos ensinando. Ouvintes, pense no que você quer para a sua vida. Olhe o sofrimento que já passaram, às vezes tantas amarguras, tantas desilusões. Tem tantos jovens depressivos que sofrem, moças desesperançadas pelas explorações de homens maus. E quanto sofrimento! Saiam disto. Não fiquem à margem, à deriva do caminho, se arriscando em coisas perigosas, mas entreguem-se a Jesus. Convertam a sua alma para viver para Deus. Venham para esta Igreja Apostólica que tem muito a lhes ensinar e a lhes ajudar para terem uma vida santificada. Entenderam, ouvintes? Nós vemos a situação do mundo e nos compadecemos, porque é tão bom viver com Deus, é tão bom ter a liberdade de raciocínio, de fazer boas escolhas para a sua vida e não ser escravas dos vícios, das vaidades, das ilusões deste mundo. E desejamos para a sua família a vida eterna, porque, olha, a pessoa que crê, os nossos irmãos que vivem nesta igreja, em obediência à disciplina do reino dos céus, santificam a sua alma e podem ter uma vida feliz, muito abençoada aqui e a certeza da vida eterna quando terminar a vida do seu corpo nesta terra. Foi por isto que Jesus veio a este mundo e deu a sua vida em sacrifício após ter pregado e ensinado como nós temos que viver. Aí eu te pergunto, ó, ouvinte, senhora, senhora, vocês jovens, o que estão fazendo para a santificação da tua alma, para sair desse lamaçal de pecados, de vícios, de atitudes imorais que só vão degradando cada vez mais a sua vida e lhe trazendo consequências tristes? Pensem o que vocês querem. Se é essa vida de sofrimento, de pecado, longe de Deus, sem esperança da vida eterna com Deus, ou vocês querem a vida com Deus, uma vida santificada, um lar unido, uma família que viva em paz, um esposo que respeite a sua esposa, a esposa que respeite o seu marido, os seus filhos e vivam bem, como anjos de Deus? É isto que Jesus e a Santa Vó Rosa, Maria Santíssima, o querido irmão Aldo, têm para todos nós. E nós estamos, nesta Igreja Apostólica, nos esforçando para lhes ajudar, ouvintes. Mas precisam tomar uma decisão e aceitar esta Santa de Deus na sua vida. Largar do pecado. É o que eu lhes desejo, em nome de Jesus, nosso Senhor, da Santa Vó Rosa, do nosso amado e profeta irmão Aldo, que junto com a Santa Vó Rosa estão lutando pela sua salvação, pela salvação de todos os que creem em Jesus e agora estão resolvidos a santificar a sua alma. Porque nós sabemos que, felizmente, as pessoas creem em Jesus, nosso Senhor, como seu Senhor e Salvador, mas não conseguem santificar a sua alma. E Jesus enviou esta santa poderosa, formou esta igreja, formou um profeta poderosíssimo, exatamente para lhe dar o poder, ouvinte, de vencer o pecado, de largar dos vícios, de largar da corrupção moral, de todos os males, e ser uma pessoa digna da presença de santos na tua casa, para te abençoar. Pense nisto e se esforce. Ouça sempre este programa Hora Milagrosa, ouça os nossos hinos, frequente as nossas reuniões, que estes santos de Deus estarão sempre a te abençoar. É o que eu te desejo, ouvinte. É o que nós, apostólicos, fazemos para que os nossos ouvintes tenham a oportunidade de ter aí na sua casa esta mensagem do céu, esta oportunidade de pedir perdão a Deus e viver santamente. Se puder, nesta hora e na sua casa, ajoelhe-se com reverência, se ponha diante de Deus, entregue-se nas mãos dele e peça perdão dos teus pecados. Peça sabedoria para a tua alma, para viver no aconchego da graça, da paz e das bênçãos de Jesus, da Santa Vó Rosa, do Reino dos Céus. Eu vou orar por todos. Ó querida e Santa Vó Rosa, Santo Irmão Aldo, profeta de Deus, eu venho com alegria na alma prestar honra, glória e louvor ao vosso santíssimo nome, ao nome soberano de Deus, o nosso Pai, Deus Trino Todo-Poderoso, Pai, Filho e Espírito Santo e de Maria Santíssima, agradecendo de todo o meu coração, junto com esses ouvintes que estão ajoelhados na tua presença, que estão prostrados com devoção, buscando mais sabedoria, mas da unção do teu divino Espírito Santo, ó Deus Todo-Poderoso, para lhe revestir de poder sobre o pecado, sobre a maldade, para que os males se afastem da vida destas pessoas e elas sejam amparadas e protegidas pelos teus santos e anjos. Que a Senhora Santa Vó Rosa, Espírito Consolador, possa abençoar esta casa, esta família, dar liberdade aos cativos e oprimidos, sofredores e escravos do pecado. Dá liberdade a estas pessoas, Santa Vó Rosa, perdoando-os dos seus pecados, os que estão arrependidos e que te pedem perdão. Dá liberdade aos que estão presos e oprimidos pelos vícios, pelos maus costumes, pela maldade, pela crueldade. Santa Vó Rosa, perdoa estas pessoas, abençoa este casal para que se ame, se respeite, se perdoe e viva em paz. Abençoe estes filhos, jovens, crianças, para que amem os seus pais e respeitem-os, e se amem uns aos outros e amem as pessoas, e possam viver para o reino dos céus. Santa Vó Rosa, Santo Irmão Aldo, eu vos peço que abençoe esta casa para que seja um pedaço do reino dos céus aqui na terra e os teus anjos possam fazer morada com esta família e eles tenham vida, tenham saúde, tenham paz. Os que estão doentes sejam abençoados e curados das enfermidades. Olha por eles, Santa Vó Rosa, e dá saúde aos enfermos. Santa e querida Vó Rosa, tenha misericórdia dos que estão desempregados, precisando tanto de um trabalho, os jovens que precisam de um primeiro emprego. Abençoa-os, ajude para que eles encontrem um trabalho. E eu rogo, Santa Vó Rosa, que a senhora unja a água e o óleo que eles colocaram próximo a este aparelho para ser ungido pelas tuas mãos poderosas e tendo as virtudes do Espírito de Deus, esses elementos sejam o lenitivo remédio para a vida e a saúde deles, para se livrarem das doenças e dos males. Ó amados ouvintes, creiam nesta Santa de Deus, a Santa Vó Rosa, o Espírito Consolador, em Maria Santíssima, Mãe de Jesus e Nossa Mãe Espiritual, e no Santo Profeta Irmão Aldo, que estão os abençoando. Que estes santos de Deus os livre de todo o mal e tenham paz, tenham saúde, guardem esta fé no seu coração e que Deus os abençoe a cada dia e sejam muito felizes. É o que eu lhes desejo em nome da Santa Vó Rosa e do Profeta Irmão Aldo. Amém.
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